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1: 9 e 13.
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3: Deixa com nós. Obrigado a João César. Estivemos na casa dele sábado passado. Fizemos uma festa maravilhosa lá.
4: Quem souber cantar com a gente.

0: agora, sequenciando essa festa bonita, esta dupla que também faz parte dessa história da música sertaneja, Lil e Léo. Vem cá, Lil e Léo.
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1: As estações mais frias são ideais para a realização de tratamentos estéticos, já que a exposição ao sol e ao calor é bem menor que nas estações mais quentes. Além disso, a recuperação da pele nesses meses é melhor e mais rápida.
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1: Beber no mínimo 2 litros de água por dia é essencial em qualquer estação do ano. E se tratar do outono, a água auxilia a evitar o ressecamento, uma vez que o ar mais seco promove esse prejuízo à pele.
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4: 9:39.
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0: Obrigado.
1: Eu queria que vocês aplaudissem com muito carinho a dupla Mato Grosso e Matias.
0: Obrigado. Alô, São Paulo. Retrato de mãe.
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2: Se você ainda não faz atividade física alguma, aproveite a estação que se inicia e comece hoje mesmo. Algo que te dê prazer. Dançar, pular corda, jogar futebol com os filhos, enfim, movimente-se.
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4: 9h52.
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7: 6:22.
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2: E aí, tudo certinho? Tudo bem? Terça-feira, dia 2 de junho, Violada Sertaneja já tá no ar. Mais um dia começando e a gente aqui, firme e forte na companhia de sempre. Moda boa, aquela história e aquele som que não envelhece nunca. Sertanejo é assim, né? Quanto mais o tempo passa, mais ele vale. Eu sou o Deluc e a partir de agora vem comigo, tá no ar o nosso Violada de hoje.
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2: Vamos começar com Rosalina, Pedro Bento e Zé da Estrada. Foi lançada lá nos anos 60 e é uma das músicas mais queridas do repertório da dupla. Composição do próprio Pedro Bento e Zé da Estrada. Eles tinham esse costume de criar a própria música baseada nas histórias que eles viviam. Detalhe curioso, a dupla ficou tão associada à figura da mulher simples do campo que músicas como essa viraram praticamente retrato social de uma época, onde o amor era cantado sem rodeio e sem exagero. Bora viajar?
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2: 6:30.
3: Olá, meu amigo, minha amiga. Pedimos licença para chegar mais uma vez na sua casa e no seu trabalho, onde você estiver, trazendo para você, para sua família, para todo mundo, mais uma nova edição do programa O Homem e a Terra, Serviço de Comunicação do IDR Paraná, que é o Instituto de Desenvolvimento Rural do Paraná e a Par Emater. Aqui na produção e apresentação estou eu, Amarildo Alba, conversando com você nesta terça-feira de lua cheia, 2 de junho de 2026.

0: Aí hoje, 2 de junho, começa, né, o vazio sanitário da soja nas regiões oeste, centro-oeste, norte e noroeste aqui do nosso estado. Tem início hoje, vai até 31 de agosto, né, período de 90 dias, quando não se pode deixar nenhum pé de soja vivo em lugar nenhum, né? Nem na lavoura, nem na propriedade, né? Nem na beira de estradas também. Medida adotada pelo Ministério da Agricultura, que tem a finalidade aí de impedir que o fungo causador da ferrugem da soja se multiplique neste período de entre safra, né? Então hoje o vazio sanitário começa nessas regiões que eu citei, que é oeste, centro-oeste, norte e noroeste aqui do nosso estado. Depois, dia 12 de junho, na região sudoeste, 21 de junho nas regiões sul, centro-oeste, litoral e os Campos Gerais também. No boletim de conjuntura agropecuária que o Departamento de Economia Rural, federal, né, lá da Secretaria da Agricultura, divulgou neste último dia 21 de maio, um dos destaques aí foi a cultura da acerola, né, cultura analisada pelo agrônomo Paulo Andrade, que hoje participa então aqui do nosso programa para falar primeiro, né, contar para você primeiro como foi que esta fruta, a acerola, né, conquistou espaço como alternativa de negócio na nossa agricultura. Vamos ouvir o Paulo.
1: A história da acerola no Paraná está ligada a um programa famoso de TV que no final dos anos 80 mostrou a qualidade dessa fruta, principalmente para a produção de acerola verde, que é liofilizada para a vitamina C. Ocorre que, surgindo essa matéria, houve uma febre de produtores querendo conhecer essa nova fruta. Alguns produtores de mudas começaram divulgar que teriam esse produto para distribuir aí em todo o estado. Na verdade, esses produtores de muda rodaram grande parte do Brasil vendendo muda e as indústrias acabaram não chegando a par e passo. A frutipérola, por exemplo, tendo a acerola plantada, não tendo para onde comercializar, viram um núcleo de produtores ali, se juntaram e até que constituiu essa cooperativa hoje, que está forte no mercado aí da acerola orgânica. E um detalhe interessante também é que tanto a frutipérola como a Coprocor já foram beneficiadas por projetos do Sistema de Agricultura do Estado do Paraná, como o Coopera. Então são entidades que estão trabalhando sempre junto com o poder público estadual, buscando viabilizar as suas atividades com a fruticultura no campo.
0: Então, segundo o IBGE, em 2017 o Brasil tinha cerca de 6.600 propriedades rurais produzindo acerola, né, com uma colheita que rendeu naquele ano cerca de 61 mil toneladas.

0: falar com a gente, né? Volta a conversar com a gente, trazendo alguns dados mais atualizados sobre a cultura, trazendo aí números que foram coletados pelo DERAL em 2024.
1: Sob a perspectiva estadual, em 2024, as informações coletadas pelo DERAL demonstram que a acerola esteve presente em 81 municípios do estado, dos 399 totais, e movimentou um VBP de R$ 13.200.000, para um volume colhido de 3.100 toneladas, que foram extraídas de 264 hectares. Os três principais núcleos regionais onde a cultura está presente respondem por 74,9% das quantias colhidas e do VBP. O núcleo de Cianorte lidera, participando com 48% desses indicadores, secundado por Moarama com 15,9%, e fechando a trinca com o núcleo regional de Pitanga, responsável por 11%. O município de Japurá, no núcleo regional de Cianorte, tem cultivadas 85 hectares com a fruta e proporcionaram uma colheita de 1.300 toneladas, gerando um VBP de R$ 5.500.000, o que representa 32,2% da área e 41,8% dos volumes e da renda bruta. A atividade é explorada preferencialmente por agricultores familiares e está associada à transformação agroindustrial em polpa e também em produtos liofilizados para a vitamina C da acerola verde. Existem empresas particulares e cooperativas da agricultura familiar como a força motriz desse negócio.
0: Para você que quer investir nessa cultura, a cultura da acerola, a gente vai trazer aqui uma sugestão, né? Vamos indicar quatro cultivares desenvolvidas pelo antigo IAPAR. A primeira delas é a IPR Bruna, que tem aptidão aí para a produção de frutas frescas, polpa e vitamina C. A IPR Letícia, para a produção de polpa e vitamina C. A IPR Estela, especial para a produção de polpa e comércio de fruta fresca. E a IPR Stefanie, indicada para a produção de polpa e vitamina C. Então, você que ficou interessado neste assunto, olha só, pode conseguir mais informação sobre cada uma dessas cultivares desenvolvidas, né, como eu disse aqui, pelo setor de pesquisa do IDR Paraná, indo até o site do Instituto, lá na internet, e procurar, né, na página lá, procurar por publicações e depois folders. São quatro folders, né, cada um tratando de uma dessas cultivares. Você pode baixar o arquivo, que está em PDF, baixar de graça, sem custo nenhum, tá certo? Então fica a dica para você.

0: agora a gente traz aqui a participação do Edemar Gervásio, colega de trabalho, né, lá do Paulo Andrade, na SEAB, na Secretaria da Agricultura. Ele que tem informação atualizada sobre a evolução da cultura do milho aqui no nosso estado. Vamos ouvir o Gervásio.
1: Somadas as duas safras, espera-se que a gente colha um volume muito próximo ao volume colhido de soja. Então hoje o milho está praticamente o mesmo volume de produção que a soja. E a tendência natural nas próximas safras, o milho em termos de volume ser a principal cultura no estado do Paraná. Apesar de ser uma safra muito grande, houve uma pequena redução nas projeções quando a gente compara o relatório de abril. Isso aconteceu principalmente por causa das geadas registradas recentemente, que trouxeram alguns impactos bastante pontuais para a cultura.
0: Então, né? A produção de milho aqui no nosso estado, lá segundo a Secretaria da Agricultura, deve chegar a 21 milhões e 600 mil toneladas. Recorde que é resultado principalmente do aumento da área plantada com a cultura, que na primeira safra, né, cresceu 31% e agora na safrinha cresceu 7% também. Era esse, né, o recado que a gente tinha para hoje. Vamos ficando por aqui, desejando a todos vocês, né, uma ótima terça-feira e até amanhã, tá certo? Quando estaremos aqui de volta nesta mesma emissora, neste mesmo horário, né, para conversar com você, trazer para você, para sua família, para todos que estão por aí, mais uma nova edição do programa O Homem e a Terra. Forte abraço, fiquem com

0: Deus e até lá.
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1: 6h41.
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2: Estamos de volta agora com Nossa Raiz. Gino Frank e Moraí, uma declaração de amor ao sertanejo raiz. E faz todo sentido vindo de uma dupla que construiu carreira defendendo exatamente isso, né? O Gino Frank tem uma trajetória que poucos conhecem, viu? Antes de formar dupla com Moraí, ele já tinha passagem por outros parceiros e por gravadores que tentaram modernizar o estilo dele. Mas ele sempre voltou pra viola, pro campo, pra raiz. Não deixou, não, viu? E que bom, né? Essa teimosia bonita é que faz músicas ainda existirem. Músicas boas, assim como a gente ouve, ainda existirem.
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0: Cacique Pajé pra gente fechar mais um bloco. Oi, Morena, da raiz até o sorriso, hein? Esse bloco foi do jeito certíssimo. E já já eu tô de volta com mais uma sequência que a gente não esquece.
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6: 6h55.
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4: FM 6:57.
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9: Fala, galera que sintoniza no Agronejo. Que bom ter você com a gente para mais uma jornada de informação e análise do que rola no universo do agronegócio. Por aqui, a gente sempre traz os dados e as notícias que realmente fazem a diferença para quem está no campo, para quem vive e respira a agricultura e a pecuária do nosso Brasil.
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9: E já para começar a nossa primeira parte, um assunto que merece toda a nossa atenção, viu? Um levantamento da Serasa trouxe um alerta importante para o setor.
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9: De acordo com os dados apresentados, arrendatários e grandes produtores foram os que mais puxaram a inadimplência no campo no ano de 2025. É um cenário que a gente precisa acompanhar de perto. O endividamento, como sabemos, segue crescendo no agronegócio, mas esse estudo aponta que alguns perfis específicos de produtores estão sentindo o aperto de forma mais intensa. Isso mostra que, mesmo com a força do setor, a gestão financeira e o planejamento são cada vez mais cruciais para a saúde do negócio rural. Fica o recado e o sinal amarelo para a gente ficar de olho nessa movimentação.
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9: Por enquanto é isso, mas não sai daí não. Na próxima parte do Agronejo, a gente continua com mais informações e análises direto do campo para você. Fica ligado!
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11: E aí, vamos curtir Matar a Saudade com mais uma? Leitão a Pururuca, Lourenço Lorival, lá dos anos 70, um dos grandes clássicos do humor sertanejo, composição da própria dupla, que tinha esse dom raro de fazer o povo rir sem precisar ser vulgar, né? E o que chama a atenção é que Lourenço Lorival eram realmente únicos. Um dia gravavam música de sofrência profunda, no outro chegavam com moda assim, leve e gostosa. Bom demais, bora matar a saudade?
12: Lá

0: Terça-feira, 2 de junho de 2026. O uso do PMMA como preenchedor injetável para fins estéticos e reparadores no Brasil está proibido a partir de hoje. A medida foi adotada por causa dos riscos de complicações graves e permanentes associados à substância, que terá um emprego permitido apenas em casos específicos de pacientes com HIV atendidos pelo SUS. A decisão do Conselho Federal de Medicina se fundamenta na experiência regulatória de outros países que já baniram o PMMA e nos casos atuais de complicações relevantes decorrentes das aplicações médicas da substância. O Ministério da Saúde vai iniciar neste mês a transição da vacina pneumocócica, atualmente utilizada no calendário infantil do Programa Nacional de Imunizações, para uma versão atualizada que protege contra 20 sorotipos da bactéria. O fármaco foi incorporado ao SUS neste ano. O imunizante combate uma bactéria que provoca desde quadros leves, como otites e sinusites, até doenças graves e potencialmente fatais, como pneumonias e meningites. Uma greve geral em Portugal afeta voos entre o país e o Brasil. A paralisação provoca o cancelamento e a redução das operações entre hoje e amanhã. Centrais sindicais portuguesas protestam contra mudanças na legislação trabalhista. Um estudo da Confederação Sindical Internacional colocou o Brasil no patamar 4 de um ranking de direitos trabalhistas com 6 níveis. A categoria figura entre as 3 com as piores condições para os trabalhadores e aponta para violações sistemáticas de direitos. Foi avaliado o respeito a direitos trabalhistas coletivos reconhecidos internacionalmente, como liberdade sindical, negociação coletiva e direito à greve. Também foram observadas violações à liberdade civis relacionadas à atuação sindical, incluindo prisões arbitrárias, agressões e assassinatos de representantes dos trabalhadores. No horário de Brasília, 7:03.
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7: E aí, vamos curtir Matar a Saudade com mais uma? Leitão a Pururuca, Lourenço Lorival, lá dos anos 70, um dos grandes clássicos do humor sertanejo, composição da própria dupla, que tinha esse dom raro de fazer o povo rir sem precisar ser vulgar, né? E o que chama atenção é que Lourenço e Lorival eram realmente únicos. Um dia gravavam música de sofrência profunda, no outro chegavam com moda assim, leve e gostosa. Bom demais, bora matar a saudade?
8: Lá na...

0: milionário José Henrique, o Anjo Louro, do riso ao sentimento, em quatro músicas, o Violada já passou por tudo, viu? A pausa é rápida e já já tem mais história cantada por aqui.
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4: 7:18.
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4: E a gente segue com as informações do agronegócio por aqui no Agronejo, trazendo o que impacta o campo e a sua vida.
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4: Um assunto que vem preocupando e muito os produtores brasileiros é a situação do alho.
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4: O alho importado, que chega aqui a preços bem mais baixos, tem colocado uma pressão enorme sobre quem planta a cultura no nosso país. Essa concorrência, que a gente pode chamar de barata, tem levado muitos a repensar a produção. Tanto que muitos produtores têm reduzido significativamente o plantio de alho. Eles estão buscando alternativas, claro, para tentar aliviar esse cenário de concorrência. É um desafio e tanto, que exige atenção e novas estratégias para garantir a sustentabilidade da produção nacional. A gente sabe que o Brasil tem um alho de qualidade, mas a questão do custo da importação pesa bastante na hora de planejar a próxima safra.
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4: E por aqui, a gente encerra esta parte do Agronejo, mas não saia daí. Daqui a pouco, a gente volta com mais informações e novidades do agro para você.
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5: Vamos viajar com o nosso Violada agora com Defendendo a Tradição, Mike Lian, anos 2010, e o título fala por si, né? A dupla surgiu no momento em que o sertanejo universitário dominava completamente as paradas, e eles foram na contramão, apostaram na viola, nas modas antigas e no público que sentia falta da raiz de verdade. E funcionou. Viraram referência para uma geração que cresceu ouvindo os clássicos e não queria abrir mão disso.

0: Ronaldo Violi, João Carvalho, amor masoquista na última de hoje pra fechar, finalizar mais um Violada. Que terça boa, hein? Do humor à saudade, do romantismo à raiz, o programa passou por tudo hoje. E obrigado de coração pela sua companhia, por estar comigo em mais um dia. Amanhã tem muito mais, mais moda boa, mais história e mais emoção aqui no nosso Violada. Aqui é a raiz, aqui é sentimento. Beijo no coração, abração do De Luca, fiquem com Deus e até a próxima, valeu!
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4: 8:50. Hora de saber como vai o tempo e a temperatura.
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1: Às 8h50, faltando 10 minutos para as 9 da manhã. 12 graus é a temperatura no centro da cidade. A gente confere a previsão do tempo. 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
1: 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Agora a gente sai lá do Supermercado Bock, instalado ali na Barão do Rio Branco, e nós vamos até Curitiba, até o CIMEPAR, onde o meteorologista Samuel Brown conversa conosco nesta manhã de terça. Ele traz a previsão do tempo para o estado do Paraná. Por aqui amanheceu com nevoeiro. Samuel, bom dia.
3: Olá, eu sou Samuel Brown, meteorologista. Esse é o Boletim CIMEPAR Informa, com a previsão do tempo para 2 de junho de 2026, no Paraná. Terça-feira, com situações bem distintas entre as regiões do estado. Na região metropolitana de Curitiba e no litoral, os ventos oriundos de sudeste transportam umidade do oceano. Por isso, o céu se mantém mais fechado ao longo do dia. Deve garoar e chover fraco por alguns momentos, especialmente na Serra do Mar e nas praias. Temperaturas variam um pouco, com baixa amplitude térmica e sensação de frio. No sudoeste, oeste, noroeste e norte, o céu fica com poucas nuvens, devido à presença de um ar mais seco. No amanhecer, nevoeiros podem se formar próximo aos vales de rios, mas perdem força rapidamente. Temperaturas à tarde alcançam os 27 graus, próximo à divisa com Mato Grosso do Sul. No centro-sul e nos Campos Gerais, nuvens baixas e nevoeiros predominam durante a manhã. Ao longo do dia, o sol aparece, mas não chega a esquentar muito. Temperaturas mínimas previstas ficam perto dos 8 graus no sul, já as máximas oscilam perto dos 20 graus. No site cimepar.br você encontra a previsão do tempo detalhada para cada município e região para os próximos dias. 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
1: Um abraço, Samuel. Ótimo trabalho para você, para toda a equipe aí do CIMEPAR, hein? 8h54 com 30 segundos. Clevelândia tem uma manhã de terça-feira de nevoeiro, né? Desde o princípio da madrugada está assim. E ainda continua com maior severidade nas partes baixas da cidade. Mínima foi de 9 graus às 6h05 da manhã, 12 graus neste momento, e a máxima pode passar dos 20 no período da tarde. Nova edição do Tempo na Progresso, você confere dentro de aproximadamente 20 minutos. Aí vamos conversar com o Peter Scheuer, direto da sua estação meteorológica no Oeste Catarinense. Aqui você confere 8h55 com 30 segundos e vem aí o Canal Aberto, um programa cheio de informação e boa companhia para você aqui na
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6: Sonhe. Seja otimista. Procure subir. E espere sempre que o melhor lhe aconteça. Embora as aparências sejam contrárias, confie em Deus, que está dentro de você. Porque nele existe a solução de todos os seus problemas. Olhe para o lado certo da vida, para a felicidade e o progresso, e não detenha jamais sua subida. Seja otimista e há de vencer.
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3: Olá, bom dia, tudo blém, blém, blém, nós também, né? Tanto se é verdade que estamos aqui de volta, confraternizando com você. Manhã de terça, 2 de junho, 2026, às 9 horas e 6 minutos, o nosso bom dia de hoje. E lembre-se aí, hein? Lionel Messi, depois de 21 anos jogando pelo Barcelona, não renovou seu contrato. Ele foi jogar no PSG na França. 24 horas depois da despedida, sua imagem do mural do estádio foi retirada. Um exemplo bem real, meus amigos, de que você pode ser essencial, pode ser importante, mas não é indispensável. Por isso, não se apegue tanto, faça sempre melhor. Seja responsável, eficiente e esteja, porém, preparado para dar ou receber adeus e ser esquecido. Valorize aqueles que estão ao seu lado sempre. O dono do mundo, que é o dono das nossas vidas, né? A família e amigos especiais. Não se esqueça disso.
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0: sempre na sua companhia. Este é o canal aberto da Progresso. Manhã de terça. Porque cada dia é um recomeço, né? E hoje a gente está recomeçando outra vez. Se ontem você foi infeliz, ressurgiu hoje e a possibilidade de reverter a situação. Se ontem você somente verteu lágrimas, surge a chance de colher sorrisos. Se o seu amor partiu, se você perdeu o emprego, se levou uma bronca, isso tudo foi ontem, viu? Hoje é um novo dia. É isso aí. Hoje é um novo dia, cheio de oportunidades de vencer. Hoje é um novo dia, cheio de oportunidades para sorrir. Hoje é um novo dia, cheio de oportunidades para ser feliz. Então não se permita perder esta chance. O dia de hoje nunca, nunca, nunca, nunca mais voltará. E não perca as oportunidades, elas passam na sua rua, não entram na sua casa, mas passam na sua rua e esteja pronto para abraçá-las. Oportunidades são como ondas de rádio. Se você não sintonizar, nada, nada, nada, nada, nada vai acontecer. E aproveite o dia de hoje. Plante amor e paz e colha paz e amor. Não fique chorando pelo que você perdeu. Lembre-se, você está vivo. E a batalha? A batalha não terminou, minha gente. Viva o dia de hoje, o de ontem já é passado, o amanhã é futuro, nem chegou ainda. A esperança termina quando você para de sonhar. Então continue vivendo e sonhando o dia de hoje. E lembre-se sempre, em viver não é esperar a tempestade passar, é aprender a nossa dança da chuva.
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0: Eu sou o jornalista Mauro Fernando e tenho um prazer muito grande em poder me encontrar novamente com você nesta manhã de terça-feira para a nossa prosa continuar, né? A nossa conversa que de fiada não tem nada e vai até a hora do meio-dia, na sua companhia, com música, informação, utilidade pública, prestação de serviços e muita amizade através do rádio. E a nossa equipe está reunida, está a postos, está pronta, e trabalhando, né? Desde cedo, para que esse programa já esteja no ar, na sua companhia. É o nosso canal aberto, abraçando fraternalmente os nossos amigos do rádio. Trabalham conosco nesta manhã de terça-feira, Marlon Machado na produção sonora musical, na programação, nas reportagens o Mauro Conte e o Claudemir, nos efeitos de estúdio Albari, a Catiele, nossa arrumadeira, e os locutores comerciais, o Celso, a Lindy, a Liz Oliveira, o Flávio e também o Lucas, todos trabalhando com amor, entregando o nosso melhor. E a gente não deixa por menos, né? Entregando o nosso melhor para você todos os dias, porque o importante é você mesmo, nosso ouvinte diário aqui no 106.9. 9:11, Clevelândia tem uma manhã de terça-feira de tempo pouco nublado, sol está presente também. Já esteve mais fechado pela manhã com nevoeiro, né? Cuidado que tem alguns pontos de nevoeiro também na rodovia PRC-280 e nas estradas vicinais de Clevelândia igualmente. A mínima foi de 9 graus às 6 horas e 5 minutos da manhã. À tarde vai passar dos 20, hein? Neste momento, 13 graus no centro da cidade de Clevelândia, vento soprando a uma velocidade de 7 km horários, rajadas de 19, e a direção do vento é 57 graus, é nordeste a direção do vento. O sol nasceu às 7:10 da manhã, hein? Não deu para ver porque o nevoeiro era intenso. Pôr do sol vai se dar às 17:44. A visibilidade está prejudicada aí, não mais do que 8 quilômetros, hein? Umidade do ar 73%. Ponto de orvalho é 8 graus agora. A lua é cheia e a pressão atmosférica é 1024 hectopascais no centro da cidade de Clevelândia. Informações para quem interessar possa ouvindo o nosso programa. E nunca se esqueça, meu amigo, minha amiga, que a vida é passageira como a dor, bela como o amor, simples como eu, mas importante como você. Então, lute, perdoe, ame, conquiste, aproveite cada segundo hoje, tá? Não deixe para fazer isso amanhã, tá? Não fique dizendo, ah, depois eu faço isso, depois eu faço aquilo. Não, faça hoje, agora. Se você tiver que escolher entre ser feliz ou ser importante, escolha ser feliz, porque importante, importante mesmo, você já é.
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0: E a informação continua no seu rádio e a informação continua fazendo parte do seu dia.

0: Hora de conferir a hora e a temperatura. Hora certa, 9:16, pelo horário de Brasília, mais 30 segundos, e a temperatura está na marca dos 13 graus lá fora, ao ar livre. Chega agora.
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0: É a previsão do tempo 2, né? A primeira foi lá às 8:50 e a segunda agora às 9:17. E está conosco para falar do tempo mais uma vez.
2: Meteorologista Peter Scheuer.
0: É considerado o homem do tempo. Ele está lá na sua estação meteorológica. É no oeste catarinense, entre os municípios de Guatambu do Sul e Chapecó. E é de lá que ele traz essa informação importante para os nossos ouvintes, que é a previsão do tempo. Vamos conferir aí as principais informações do tempo hoje. Como é que o tempo se comporta nesta terça, na quarta, na quinta, feriado de quinta, depois na sexta. Hein, Peter, bom dia para você.
3: Bom dia. A presença de uma massa de ar frio e seco de fraca intensidade proporciona uma condição de tempo firme ao longo dessa terça, quarta, quinta, sexta e fim de semana. Todos os dias são propícios aí para quem vai plantar, semear, colher, pulverizar. Sempre durante as madrugadas e parte das manhãs tem a formação desses nevoeiros, tem bastante orvalho, tem bastante umidade, tem um pouco mais de nebulosidade, mas não de maneira generalizada. Hoje, por exemplo, muitos locais da cidade estão com o tempo mais aberto, estão com o céu mais limpo, e tem locais aí que ainda tem formação de neblina e vai parte da manhã ainda, mas depois vai desmanchando gradativamente até que o sol acabe marcando presença. Então, ao longo do dia, o tempo é bom. A temperatura, ela se mantém mais agradável. Hoje, a temperatura máxima deve chegar próxima aí da marca dos seus 20, 22 graus. Os ventos sopram com intensidade fraca moderada de nordeste a sudeste e praticamente o tempo todo é aproveitável. Repito, muitos locais estão amanheceram com o céu mais aberto, limpo, e tem locais que tem nevoeiros, né? Aonde tem nevoeiro vai desmanchar na sequência da manhã e depois o céu ele fica bem aberto de maneira generalizada. Então hoje um dia de tempo bom e a semana toda vai seguindo nesses moldes, tempo firme, tempo estável, com o sol predominando todos os dias. Lembrando que o fim de semana também é aproveitável com tempo bom, tempo firme, o sol ele predomina. E a temperatura, ela mantém um padrão típico de outono, ou seja, compatível com os padrões aí pré-época do ano. Frio de manhã, agradável, mais quentinho à tarde. Peter Scheuer, meteorologista, com a previsão do tempo.
0: E o Peter Scheuer repete a previsão do tempo lá no horário entre 11 e meio-dia, que é um horário alternativo que a Progresso tem para os seus ouvintes lá próximo do meio-dia, né? Quem não pôde ouvir às 8:50 hoje, às 9:16, agora, há pouco, né? Vai ouvir lá entre 11 e meio-dia, né? Se acostumou já com esse horário, é porque os ouvintes de rádio também se renovam a cada instante. 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
0: Hora da Progresso FM para você não perder nada do programa. Agora 9:22, horário de Brasília, temperatura continua na casa dos 13 graus e a gente traz mais uma utilidade pública para você, que é a nossa Bolsa de Empregos. A gente pega as informações que o Cine está colocando à disposição da população nesta manhã de terça e oferece para você que está sem emprego, para você que quer mudar de emprego, né? Você que quer arrumar uma ocupação. Afinal de contas, o Cine faz essa atividade, né? A intermediação de mão de obra em todo o Brasil faz aqui também. E o Claudemir está conferindo as informações lá do Cine e as dicas de emprego para hoje. Claudemir, bom dia.
8: Ok, Mauro, bom dia, amigos ligados na Progresso, né? Vamos lá então, já estou recebendo aqui, né, a atualização das vagas de emprego do Cine. Lembrando que o pessoal do Cine lá, a equipe do Cine, me confirmando que o atendimento, essa semana, já que vem o feriado, vai até amanhã, quarta-feira. Feriado aí na quinta-feira e o recesso na sexta-feira. Então, se necessitou fazer uma visita na agência trabalhador do Cine em Cleveland, então vai hoje, terça-feira, normal, né? Amanhã, quarta-feira, também normal, né? Mas não haverá atendimento na quinta-feira, que é o feriado religioso, e também o recesso na sexta-feira, né? As vagas de emprego, toda a papelada para o seguro de desemprego também, né? O banco de empreendedor, tudo isso aí no Cine. Bom, e agora, pela manhã, já está acontecendo, né? Entrevista para o frigorífico Vibra, de Pato Branco, voltando agora nessa terça-feira, neste momento, ali no Cine. Então, você está interessado, você quer maior de idade, então está aí a oportunidade, tá? Então, a Vibra de Pato Branco está na cidade de novo, ali no Cine, fazendo entrevista, esse contato direto ali, né, presencial com a população clevelandense, interessado em ingressar, quem sabe, na empresa Vibra, tá? Agora, pela manhã. Pós vaga de emprego, precisa-se de cozinheira, técnico em segurança no trabalho, necessária experiência, né? Para essa vaga aí de técnico em segurança no trabalho. Vaga para soldador, aí montador de estruturas metálicas, auxiliar de metalúrgica também. Outra vaga aí para costureira, vaga para caixa e trabalhar em loja agropecuária, aqui na cidade mesmo. Vaga ainda no Cine para operadora de caixa, para supermercado, auxiliar de loja, né, para loja de tintas, entregador de bebidas, né, essa vaga ainda está pendente, hein, faz um tempinho já. Entregador de bebidas com CNH categorias A e B, vaga para vendedora, açougueiro, né, que conhece aí o ramo, atendente de panificadora, vaga para auxiliar de mecânico, repositor de hortifruti, também uma vaga nova aqui, entregador de mercadorias e operador de empilhadeira. Então são essas vagas aí, né, bem diferenciado por ramos, que você pode conferir fazendo o quê? Uma visita no Cine, né? Vai lá presencial, você vai ter os detalhes, né, os quesitos, tudo mais, para essas vagas à disposição. Então vamos reforçando, hoje, terça-feira, está acontecendo a entrevista do frigorífico Vibra em Pato Branco, agora pela manhã, no Cine. Vai e participa, leva os documentos, hein? Vagas para cozinheira, também para técnico em segurança do trabalho, soldador, auxiliar de metalúrgica, costureira, caixa de loja para agropecuária, operador de caixa, auxiliar de loja de tintas, entregador de bebidas, também vaga para vendedora, açougueiro, atendente de panificadora, auxiliar de mecânico, repositor de hortifruti, entregador de mercadorias e operador de empilhadeira, tá? Então vai ali no Cine, está acontecendo agora o contato da Vibra em Pato Branco, e lembrando mais uma vez, né, reforçando que o atendimento é essa semana, mas curtinho, vai até amanhã, quarta-feira, não haverá atendimento na quinta e nem na sexta-feira, e só volta na segunda-feira da semana que vem. Quer mais detalhes? É só mandar um WhatsApp pro Cine, né? Que é 463252-1221. 463252-1221. Você fala com a Agência do Trabalhador.
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0: Para você saber mais e melhor, hora e temperatura. Agora são 9 horas e 29 minutos, 30 segundos e a temperatura continua nos 13 graus. Agora o tempo mais ensolarado, sol tomando conta aí, né? Tava meio nublado ainda, mas o sol já está abraçando o dia outra vez. Da Polícia Rodoviária Estadual, 6ª Companhia, com sede em Pato Branco, vem informação de que se registrou um acidente de trânsito, uma colisão, e envolveu 4 veículos na PR-566 e deixou 2 feridos. Segundo o relato da PRE, 4 veículos se envolveram em um sinistro de trânsito na manhã de hoje ainda, hein, mais cedo, na rodovia PR-566, proximidades do acesso à comunidade de Seção São Miguel, em Francisco Beltrão, sentido Itapejara. Segundo as informações da Polícia Rodoviária, a condutora de um Gol seguia em direção a Itapejara do Oeste, quando teria sido ofuscada pelo sol. Ela perdeu o controle do veículo e colidiu contra o guardrail da rodovia. A condutora de um Renault Duster, que trafegava logo atrás, parou para prestar auxílio à vítima. Na sequência, um Fiat Uno e um Fiat Toro também se envolveram no acidente. A condutora do Gol e o motorista da Toro sofreram ferimentos e foram encaminhados para a UPA de Francisco Beltrão. A Polícia Rodoviária Estadual foi acionada para registrar a ocorrência e coordenar o trânsito na PR-566 entre Francisco Beltrão e Itapejara do Oeste. Agora 9:31 pelo horário de Brasília. Lá de Pato Branco, vem a informação de que carro capota após colisão e mulher fica ferida. Isso foi no perímetro urbano de Pato Branco, lá. Uma mulher ficou ferida em um sinistro de trânsito registrado na noite de ontem no centro de Pato Branco, hein? Conforme as informações da Polícia Militar, lá do 3º BPM, a colisão envolveu um Fiat Estrada e um Gol. E ocorreu na rua Arariboia, próximo à Câmara de Vereadores. Com o impacto da batida, o Gol capotou. A condutora ficou presa dentro do veículo e precisou ser retirada pelos socorristas do Corpo de Bombeiros e do SAMU. Ela apresentava ferimentos e foi encaminhada ao hospital para avaliação médica. A Polícia Militar isolou o local para o trabalho dos socorristas e as causas do acidente acabaram não sendo divulgadas para esse acidente no perímetro urbano ontem à noite em Pato Branco. Agora 9:32 pelo horário de Brasília.
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1: 9h33, hora do seu repórter 106, as notícias nacionais e internacionais com a Cássia Godoy.
2: Terça-feira, 2 de junho de 2026. A base do governo aponta para integrantes da família Bolsonaro como principais culpados por um novo tarifaço de 25% sobre produtos brasileiros. A sobretaxa foi anunciada pelo escritório do representante comercial americano após a conclusão de uma investigação. Um dos pontos que mais irritaram a base de apoio da gestão Lula no documento americano é a acusação de que o Banco Central brasileiro estaria usando o PIX para prejudicar empresas de cartão de crédito dos Estados Unidos. Já o pré-candidato do PL à presidência da República, Flávio Bolsonaro, afirmou que é terrorismo do governo Lula a informação de que os Estados Unidos querem acabar com o PIX. O Tribunal Superior Eleitoral julga hoje à noite os recursos contra a decisão que tornou o ex-governador do Rio, Cláudio Castro, inelegível até 2030 por abuso de poder político e econômico nas eleições de 2022. O resultado pode impactar a discussão no STF sobre a forma de escolha do futuro governador tampão do estado. Atualmente, o governo do Rio é exercido interinamente pelo presidente do Tribunal de Justiça, Ricardo Couto. Na segunda-feira, o Tribunal de Contas do Estado do Rio de Janeiro rejeitou as contas do ano de 2025 de Castro. O parecer contrário agora será encaminhado para avaliação dos deputados na Assembleia Legislativa. O voto do relator revisor apontou para distorções de R$7 bilhões e saldos fictícios no balanço patrimonial. No horário de Brasília, 9h34.

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0: BYD, de cor prata, transitando pela via pública. Ao perceber a presença da viatura, o condutor realizou uma manobra de retorno em local proibido. Diante da atitude suspeita, os policiais realizaram a abordagem e, durante a busca pessoal, o condutor, de 30 anos, foi identificado e reconhecido pela equipe policial por possuir extensa ficha criminal. Ele também foi apontado como suspeito de ter praticado um furto em um CMEI, no bairro Sadia, também em Beltrão, ocorrido no final de semana. Em consulta ao Banco Nacional de Mandados de Prisão, foi constatada a existência de um mandado de prisão expedido pela vara criminal da comarca de Beltrão. Em razão da regressão cautelar para o regime fechado, restando o cumprimento de 3 anos e 3 meses de reclusão. O mandado está relacionado aos crimes de homicídio, artigo 121, lesão corporal, artigo 129, ameaça, artigo 147, furto, artigo 155, dano, artigo 163, resistência, artigo 329 e desacato, artigo 331, todos previstos no Código Penal. O homem foi preso e encaminhado à cadeia pública de Beltrão, onde permanece à disposição agora da Justiça. 938.
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0: Dia ensolarado em Clevelândia, permanecemos com 13 graus de temperatura no centro da cidade. A gente vai ao intervalo comercial e voltamos logo, hein, com a nossa mensagem do dia para você que está ligado aqui na Progresso FM.

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2: 9:39.
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0: 9:47, pelo horário de Brasília. E o nosso quadro de conversa aqui no programa já está no ar outra vez para dialogar com você. Eu sei, é monólogo, só eu falo, mas eu sei que você pode interagir comigo acompanhando o raciocínio que a gente desenvolve aqui. Falamos simples, mas não esquecemos a qualidade, porque a gente vê os fatos do dia a dia de forma profissional. Meus amigos dizem que o que conta numa história de vida não é o percurso, o meio de campo, as circunstâncias momentâneas ou os acontecimentos, muitas vezes desagradáveis, mas o que conta mesmo é o final feliz. Comenta-se isso. Não sei se você concorda ou não, mas foi assim com as histórias, aconteceu exatamente assim com as histórias de Abraão, Isaac, Jacó, José, Moisés, Josué e todas as biografias dos heróis da fé apresentadas no livro de Hebreus a partir do capítulo 11. Você pode conferir lá na sua Bíblia aí o livro mais lido e o livro mais vendido em todo o mundo. O texto que eu faço referência nessa manhã de terça-feira é Jeremias capítulo 30. Jeremias capítulo 30. Nesse texto aí, esse texto nos faz pensar nessa verdade por seu significado e por todas as lições preciosas que podemos tirar para a nossa vida diária. Nele, no texto de Jeremias 30, o dono do mundo promete restaurar a vida espiritual do seu povo, dando-lhe saúde, curando suas feridas, reedificando suas casas, palácios e cidades e, acima de tudo, colocando ações de graças em seus corações e cânticos de júbilo em seus lábios. No entanto, o que mais chamou a minha atenção foi o fato dele, o dono do mundo, afirmar que fará tudo isso sem abrir mão da sua disciplina sobre o povo por causa do seu pecado. Isso me faz pensar o seguinte: esse momento e o resultado glorioso do agir do dono do mundo chegarão, mas antes haverá dor e sofrimento. Será que quando isso acontecer o povo terá consciência e condições espirituais para suportar o dia mau? Sim ou não, hein? Com a certeza de que valerá a pena esperar esse resultado final, pois ele será completo e perfeito? O que é que você acha? A bênção na vida dos filhos do dono do mundo, que somos nós, é que até nesses momentos é possível ter paz, pois ele mesmo diz: castigar-te-ei em justa medida. E na Bíblia a mensagem consta: eu castigarei vocês, mas, com justiça. Mesmo que você não esteja entendendo a dor e o sofrimento, espere ele terminar a história de sua vida, pois ela somente será entendida no final. Lembra do começo da nossa conversa? Ela será entendida no final, depois de completa. E ele promete um final feliz. Quando o trabalho terminar, vocês verão que terá sido bem feito. Se na história das nossas vidas há dor e sofrimento, e eu respondo afirmativamente sim, creia, meu amigo, nas promessas do dono de tudo, que que é o dono da minha e da sua vida. A obra final, você vai entender depois. Pense nisso, meu amigo. Pense nisso, minha amiga. Mas pense com carinho, hein? Pense, reflita bastante e repita com o nosso programa aquela frase de todo dia aqui no nosso canal aberto. Apesar de tudo e sob todos os pontos de vista, eu vou indo cada vez melhor. E melhor em todos os sentidos. Acredite, hoje você está melhor do que ontem e pior do que amanhã, porque amanhã, você vai estar muito, muito, muito melhor do que hoje. E ande para frente, olhe para o alto, é de lá que vem a luz que ilumina o meu e o seu caminho de vitórias, vivendo, é isso aí, vivendo um dia de cada vez e todos eles, na presença do Mestre.
1: Onde você mora?

0: conselho você daria para as pessoas desanimadas?
1: Canta, canta, minha gente, deixa a tristeza pra lá. Canta forte, canta alto, que a vida vai melhorar.
0: Como consegue manter viva a esperança de um mundo melhor?
2: É o amor que mexe com minha cabeça e me deixa assim.
0: Uma meta na vida?
3: Eu quero ter um milhão de amigos e bem mais forte poder cantar.
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0: bonita.
1: Dedico essas músicas aos meus melhores amigos e amigas, a todos que têm mais de 50 anos. Aprecie a letra. Acredito que diz um pouquinho de cada um de nós.
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5: Hora e temperatura no centro de Cleveland. O dia está ensolarado, hein, nesta manhã de terça-feira. 15 graus é a temperatura no centro da cidade, ao ar livre. E a hora certa são 9:57, faltam 3 minutinhos para as 10 horas da manhã.
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5: Hora de música no programa, 9:57 com 30 segundos. Aqui no programa tem João de Souza e Bonifácio e a participação de Altair e Alexandre. Deus me deu este lugar. E você canta com a gente. Bom dia para você.
8: Olá.

0: obrigado. Deus abençoe você demais. Não tem nem palavra pra agradecer. Deus abençoe sempre.
1: Obrigado.
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3: Ok, Gabriel, para quem a gente oferece a próxima música aqui no programa?
4: Vamos oferecer a próxima música para minha avó Nena, para minha tia Lu ali, que estão acompanhando. Com certeza, todo dia eles ouvem o rádio aqui.
3: Então... Ele reside aonde, a avó e a tia?
4: Ali no bairro da Iape.
3: Ah, o bairro Iape.
4: Uhum. Isso.
3: Muito bem, um abraço grande para... Como é que é o nome da tia mesmo?
4: Dona Nena, Dona Augustinha é o nome dela.
3: Dona Nena. E a tia, qual que é o nome?
4: Lu.
3: Ah, tia Lu, do Gabriel, que está aqui no rádio mandando música para vocês. Gabriel, um grande abraço, bom trabalho e ótimas vendas.
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3: Isso aí, Gabriel, 10 horas e 10 minutos. Agora, pelo horário de Brasília, tem César Oliveira e Rogério Melo, Milonga Abaixo do Mau Tempo, e depois o Ataíde Alexandre, um novo cara. Bom dia para você. Música.

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2: Agora 10 horas e 19 minutos pelo seu horário de Brasília. Aqui na Progresso, o canal aberto continua no seu rádio, hein? Você vai saber no quadro de jornalismo, no próximo segmento do programa, que homem é preso por descumprir medida protetiva e suspeita de tráfico de drogas em Chopinzinho. Eu te conto os detalhes daqui a pouco.
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11: O governo federal tem assinado uma devolução para os aposentados que foram prejudicados através dos descontos indevidos para sindicatos e associações. Paralelamente a isso, está rolando também no Congresso Nacional uma CPMI para apurar aí quem são os responsáveis por esse absurdo que fez com que mais de 6 bilhões de reais fossem descontados das aposentadorias e pensões dos segurados do INSS. Nós esperamos que o valor seja devolvido no bolso de cada um e que os responsáveis sofram as punições da lei.
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2: É para você saber mais e melhor no jornalismo da Progresso FM. Confira a hora e a temperatura. Agora são, no centro de Clevelândia, 10 horas e 26 minutos, pelo horário de Brasília. Temperatura 16 graus e o dia está ensolarado no centro da cidade de Clevelândia. E maio, o mês de maio que findou aí há 2 dias, ele registrou chuvas acima e temperaturas abaixo da média no Paraná, assim aponta o CIMEPAR. Esse é um dado, não é só da nossa região aqui, é de todo o estado. E quem tem as informações é o repórter Gabriel Ramos, atualizando o ouvinte da Progresso. Fala, Gabriel.
3: O mês de maio registrou chuva acima da média na maioria das estações meteorológicas do CIMEPAR. Além disso, a temperatura média ficou abaixo da média histórica, reflexo da redução nas temperaturas máximas, impactadas por vários dias de céu encoberto e presença de massas de ar frio. As temperaturas mais altas foram registradas na primeira semana em todas as estações do CIMEPAR, sendo a mais alta em Capanema às 3 da tarde do dia 1º, 34,6 graus. Já as temperaturas mais baixas também foram as menores do ano até o momento e registradas entre os dias 11 e 13, datas em que também houve geada em cidades da metade sul do estado e chuva congelada em General Carneiro. A temperatura mais baixa foi menos 2,4 graus às 7 da manhã do dia 11, no distrito de Entre Rios, em Guarapuava, e a sensação térmica ficou abaixo de 7 graus em General Carneiro na mesma data, devido ao vento na região. A temperatura média chegou a ficar mais de 1 grau abaixo da média histórica em cidades como Autônia, Antonina, Capanema, Cianorte, Cornélio Procópio, Guaíra e Laranjeiras do Sul. Já a distribuição de chuva foi irregular. Entre as 45 estações meteorológicas do CIMEPAR com mais de 5 anos de operação, apenas 9 registraram volumes abaixo da média histórica para maio. Além disso, em 18 estações, o volume médio de chuva foi atingido nos primeiros 10 dias do mês. Nos dias 17, 18 e 26, durante tempestades mais intensas, houve precipitações de granizo em várias cidades paranaenses. É o que explica Júlia Munhoz, meteorologista do CIMEPAR.
4: Em maio de 2026, a distribuição das chuvas foi irregular sobre o Paraná. A atuação de 2 sistemas frontais estacionários favoreceu a ocorrência de precipitação mais frequente e persistente nas regiões Leste, Campos Gerais, Sudeste, Norte e Noroeste, resultando em volumes pluviométricos acima da média histórica. Além disso, a persistência de céu encoberto e ocorrência de chuva nessas regiões reduziu o aquecimento diurno ao longo dos dias e contribuiu para que as temperaturas máximas, em geral, ficassem inferiores aos registros históricos para maio. Já nas regiões oeste e sudoeste, a atuação mais persistente de massas de ar frio e seco limitou a ocorrência de precipitação, contribuindo para totais pluviométricos e também temperaturas máximas abaixo dos registros históricos.
3: Na última sexta-feira de maio, um fenômeno chamou a atenção no céu de Cascavel ao amanhecer. Nuvens com aspecto de derretidas tomaram conta do céu. Trata-se de virga, uma chuva que começa a cair de uma nuvem mais alta, mas encontra uma camada de ar muito seco e evapora antes de conseguir tocar o chão, criando esse visual de cortina no céu. Mais informações estão disponíveis no site da Agência Estadual de Notícias, o paraná.pr.gov.br/AEN. Repórter Gabriel Ramos.
2: Obrigado, Gabriel. Obrigado pelas informações aí. Bom trabalho para você. 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
2: 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Giro da reportagem aqui no programa. Hora da gente ouvir o Mauro Conte. E o Mauro Conte está lá na capital do estado, num dos estúdios da Rede Aerp, e é de onde ele conversa conosco. Alô, Xará, bom dia pra você.
7: Hoje é terça-feira e eu também me junto a esse timaço aqui do programa Canal Aberto, aqui na Rádio Progresso FM 106.9, com as informações pra você ligado aqui na programação, direto de Curitiba, dos estúdios da Rede Aerp de Notícias. Curitiba inaugurou o primeiro ponto de ônibus com sistema de videochamada para atendimento de passageiros em situação de vulnerabilidade ou insegurança. O projeto chamado Abrigo Amigo foi instalado na Avenida Marechal Deodoro, no centro da capital, e permitirá contato remoto com atendentes durante a noite e madrugada para quem espera o transporte coletivo. A iniciativa tem foco especial na segurança de jovens, mulheres e pessoas que aguardam sozinhas. E a Defesa Civil de Morretes começou uma série de ações preventivas para reduzir os riscos de alagamentos e enxurradas no município. Os trabalhos incluem limpeza e desobstrução de valas e sistemas de drenagem e devem avançar em diferentes bairros da cidade nos próximos dias. A medida faz parte para a preparação para uma possível influência de um super El Niño entre o segundo semestre desse ano e o início de 2027. Grande abraço para você, uma ótima terça-feira e até amanhã. De Curitiba, Mauro Conte, com informações da Rede Aerp.
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2: E bora lá nas ruas da cidade, onde está o repórter Claudemir com informações. É com você aí, Claudemir.
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3: Dois lançamentos aqui no programa, uma manhã de muita música nova aqui no nosso canal aberto. E tocando para você, Maiara e Maraíza, com Roupagem Nova. Essa música já foi lançada pela dupla, né? Mas tem arranjos diferentes. 90-10, Melhor Que Imaginei. E o Juan e o Leandro e o Danilo e Davi cantando juntos, hein? Fofoca do Ano de volta ao lar.
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3: Olha a hora, hein? Pra ninguém se perder no tempo, 10h43 com 57 segundos, 16 graus é a temperatura, dia de sol no centro de Clevelândia. Nós vamos a um intervalo e depois tem... mais lançamentos musicais aqui no programa que você curte na manhã desta terça, 2 de junho, 2026.
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5: 10h44.
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2: É para você saber mais e melhor. Confira a hora e a temperatura. Agora 10h54 para uma temperatura de 16 graus lá fora. Utilidade pública, antes da informação. Foi encontrado um cartão de crédito Ourocard em nome de Mauro Rei. Em nome de Mauro Rei. Esse cartão de crédito está à disposição na portaria da Rádio Progresso, podendo ser retirado em horário de expediente. Cartão de crédito Ourocard em nome de Mauro Rei pode ser retirado na portaria da Progresso. Homem é preso por descumprir medida protetiva e suspeito de tráfico de drogas em Chopinzinho. É a informação que vem lá do terceiro BPM aqui para o nosso jornalismo, indicando que um masculino acabou sendo preso pela Polícia Militar na noite de ontem, no bairro Nossa Senhora Aparecida, em Chopinzinho, por descumprimento de medida protetiva e suspeita de tráfico de drogas. A equipe da Polícia Militar foi acionada para atender uma ocorrência de violência doméstica. No local, a vítima relatou que o ex-companheiro havia retornado à residência, mesmo sabendo da existência de uma medida protetiva em vigor, permanecendo no imóvel e causando situação de risco. Diante das diligências, os policiais localizaram o suspeito nas proximidades da residência e realizaram abordagem. Segundo a Polícia Militar, durante a ação, foram apreendidos aproximadamente 70,5 gramas de cocaína, 100 gramas de maconha, R$ 250 em dinheiro e um aparelho celular. Diante dos fatos, o homem recebeu voz de prisão em flagrante pelo descumprimento de medida protetiva e pelos demais ilícitos constatados durante a ocorrência. O suspeito e os materiais apreendidos, eles foram encaminhados à central de flagrantes da 5ª Subdivisão Policial lá em Pato Branco para os procedimentos da Polícia Civil, ou seja, a Polícia Judiciária. 10h53, 4 antes das 11 da manhã.
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2: Em algum ponto do centro de Clevelândia, fala o repórter Claudemir.
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0: Às 11 horas e um minuto, horário de Brasília, tem Cartilove, sintoma de amor com o Neto Brito e o Diego e Vitor Hugo viajando na maionese. Mais dois lançamentos aqui no seu programa. 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
1: Você tá maluco, velho? Churrasquinho do Love 2. Cartilove, Neto Brito.

0: Neto Grito.
1: Nath Love, é o churrasquinho
0: do Love.
1: Amo.
0: Volume 2. Gente, na humildade, uma salva de palmas pra ele, Neto Grito.
1: Uma salva de palmas pra Nath Love, homem barril.
2: Olha que história.

0: Fala pra mim que eu pirei, viu?
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2: Para você saber mais e melhor, confira a hora da notícia. 11:17 e a temperatura na marca dos 17 graus agora. E tomou posse o novo Conselho de Administração da Sicredi Soma. O novo conselho foi eleito por meio de processo assemblear em 2026 e o mandato será de 4 anos. Então foi na última quarta-feira que o evento aconteceu e o novo Conselho de Administração da Sicredi tomou posse para mandato de 26 a 30. Eleitos por meio de processo assemblear realizado neste ano e com aprovação e posteriormente homologação dos nomes pelo Banco Central, a Sicredi Soma consolidou a decisão dos associados. A cerimônia de posse aconteceu durante a reunião extraordinária realizada na sede administrativa da cooperativa em Pato Branco. De acordo com o presidente da Sicredi Soma, Clemente Renosto, assumir mais um mandato ao lado do Conselho de Administração representa uma grande responsabilidade perante os associados e com o futuro da cooperativa. Passam a integrar o novo Conselho de Administração da Sicredi Soma Clemente Renosto, Pato Branco, Orley Roncalho, de Palmas, Cleverson Faustino Brandeleiro, de Pato Branco, Giovanni Franceschetto, de Mariópolis, Olivete Rotava, de Pato Branco, Rodrigo Antônio Zardo, de Clevelândia, Luiz Carlos de Melo, São Domingos, Santa Catarina, Elizabeth Terezinha Zeneri, de Fraiburgo, Santa Catarina, Alessandro César Paviani, de Caçador, Santa Catarina, também, Felipe de Lelo Fagundes, Ribeirão Preto, São Paulo, e Edmo Fernandes de Melo Júnior, também de Ribeirão Preto, São Paulo. 11:19, pelo seu horário de Brasília.
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2: Pra rua de novo, saber dos fatos e o repórter Claudemir é quem tem as informações. Vai, Claudemir.
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Olha o lançamento de agora, hein? Breno e Matheus e Rio Negro e Solimões, na boca de uma calgal. Bom

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2: Acompanha você todos os dias até a hora do meio-dia. Estamos sempre na sua companhia. E a gente não abre mão disso, né? Agora a gente vai conferir aqui no programa a hora oficial do Brasil. Estamos com uma temperatura também no centro da cidade de 17 graus e a hora 11 horas e 28 minutos. Daqui a pouco tem Roberto Carlos aqui no programa.
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2: 11 horas e 35 minutos e o Rei continua conosco no programa. Ele canta Arrasta uma Cadeira. Bom dia para você.

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2: A hora e a temperatura, hein? Pra você não perder nada do programa. 11:40, 18 graus é a temperatura. Depois do intervalo tem loteria, tem jornalismo e tem agenda pra você saber dos fatos.

0: 11:41.
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11: Hora de conferir os números da sorte. A gente vai lá para a redação, onde está o repórter Claudemir, para trazer as informações dos números sorteados ontem. É com você, Claudemir.
12: E vamos lá com os números de loteria, sorteio de ontem. A Loto Fácil, Quina, a Loto Mania e Dupla Sena. Loto Fácil, concurso 3.700. Números 01, 03, 07, 08, 09, 10, 12, 13, 14, 17, 18, 19, 20, 23, 25. 01, 03, 07, 08, 09, 10, 12, 13, 14, 17, 18, 19, 20, 23 e 25. 15 acertos, tivemos só 3 cartões premiados. Canal Eletrônico 1, Caxias do Sul, Rio Grande do Sul e São Paulo, capital. Cada cartão levando mais de 2 milhões e 600. R$ 900 mil de premiação. Agora os números da Quina, concurso 7.040. 05, 23, 52, 56 e 67. 05, 23, 52, 56, 67. A Quina ninguém acertou, acumulou 16 milhões e meio para hoje. Quadras foram 86, mais 7 mil para cada uma. Terno, mais 6 mil cartões, R$ 91. Edux, mais 138 mil Dux, R$ 4,17 de premiação. Lotomania, concurso 2.931. 01, 16, 30, 32, 45, 49, 52, 56, 60, 62, 64, 71, 73, 75, 78, 82, 84, 86, 93 e 96. 01, 16, 30, 32, 45, 49, 52, 56, 60, 62, 64, 71, 73, 75, 78, 82, 84, 86, 93 e 96. Um cartão premiado, somente um, com 20 acertos. Ele é da cidade de Biguaçu, Santa Catarina. É, esse cartão premiado levando mais de R$ 470 mil. De premiação. Agora vamos com os números sorteados da dupla cena também ontem, concurso 2.964. 04, primeiro sorteio, 05, 11, 24, 30 e 41. 04, 05, 11, 24, 30 e 41. A cena ninguém acertou, acumulou. Segundo sorteio, 03, 07, 26, 27, 44 e 48. 49, digo. 03, 07, 26, 27, 44 e 49. Também ninguém acertou. Então, a dupla cena acumulou, né? Acumulou tudo. 2 milhões e meio programado para o dia de amanhã. Informação de loterias para você ligado na Progresso.
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11: Valeu, Dani.
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11: O dia de hoje na história vai chegar em seguidinha aqui. A trava não funcionou aí, né? Então, na hora da informação, uma notícia do esporte regional. O Pato Futsal de Pato Branco vai disputar a Talentos Liga Nacional de Futsal 2026. O atual campeão paranaense da categoria sub-20, que é o Pato Futsal, aqui de Pato Branco, está confirmado na disputa da Talentos LNF 2026, competição nacional, organizada pela Liga Nacional de Futsal para equipes de base. A terceira edição do torneio contará com a participação de 10 clubes divididos em 2 grupos, com 5 equipes cada. O representante do Paraná vai ser o Pato Futsal, que integra o grupo B e buscará um feito inédito, qual seja, conquistar o primeiro título da história do clube e também o primeiro troféu paranaense da competição. 11:52, você ligado na Progresso FM.
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11: Abrindo a agenda 11:53, marca 2 de junho, em 1882, a morte de Garibaldi, herói da Guerra dos Farrapos. Nascimento neste dia do escritor José Lins do Rego e a passagem em 1880 de Dom Pedro II e sua comitiva imperial por Araucária, no Paraná. Progresso Pesquisa, para deixar você por dentro da informação.

0: Saudade boa, 11h54. Avião Assassino canta Barreirito. Bom dia pra você.
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1: O tempo está ensolarado em Clevelândia nesta tarde de terça-feira. 19 graus é a temperatura. E o Peter Scheuer traz agora o repeteco do tempo, nos contando novamente como é que vai ser essa semaninha em termos de meteorologia, hein, Peter?
2: A presença de uma massa de ar frio e seco de fraca intensidade proporciona uma condição de tempo firme ao longo dessa terça, quarta, quinta, sexta e fim de semana. Todos os dias são propícios aí para quem vai plantar, semear, colher, pulverizar. Sempre durante as madrugadas e parte das manhãs tem a formação desses nevoeiros, tem bastante orvalho, tem bastante umidade, tem um pouco mais de nebulosidade, mas não de maneira generalizada. Hoje, por exemplo, muitos locais da cidade estão com o tempo mais aberto, estão com o céu mais limpo. E tem locais aí que ainda tem formação de neblina e vai parte da manhã ainda, mas depois vai desmanchando gradativamente até que o sol acabe marcando presença. Então, ao longo do dia o tempo é bom. A temperatura ela se mantém mais agradável. Hoje a temperatura máxima deve chegar próxima aí da marca dos seus 20, 22 graus. Os ventos sopram com intensidade fraca moderada de nordeste a sudeste. E praticamente o tempo todo é aproveitável. Repito, muitos locais estão amanheceram com o céu mais aberto, limpo, e tem locais que tem nevoeiros, né? Aonde tem nevoeiro vai desmanchar na sequência da manhã e depois o céu ele fica bem aberto de maneira generalizada. Então hoje um dia de tempo bom e a semana toda vai seguindo nesses moldes, tempo firme, tempo estável, com o sol predominando todos os dias. Lembrando que o fim de semana também é aproveitável com tempo bom, tempo firme, o sol ele predomina e a temperatura ela mantém um padrão típico de outono, ou seja, compatível com os padrões aí para a época do ano. Frio de manhã, agradável, mais quentinho à tarde. Peter Scheuer, meteorologista, com a previsão do tempo.
1: Nova edição do tempo, com a participação do Peter, logo mais 12:55. 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
1: Progresso FM. 12:07, mais um lançamento no programa, hein? Agora na tarde desta terça, Leandro e Romário, com a participação do Ícaro e Gilmar. Corações Egoístas.
4: Até que enfim. Até que
5: vi, né? E a moda é. Bora sim, pai.
6: Manda pra nós, João Mário, vai.

0: aqui. Ó.
1: Chamar, pô,
0: essa aqui é pra nós fazer.
1: É nós.
0: A turma chora.
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5: Meio-dia e 11.
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3: Olha a hora, olha a hora. Estamos na tarde, hein? Meio-dia e 16, hora de ouvir o psicólogo Júnior Quisté. Ele tem uma palavra interessante para você num assunto importante nesta hora do almoço. Aí fala, Júnior.
4: Eu gosto muito de aliar informações da psicologia com o que está acontecendo, principalmente no Brasil. Hoje não será diferente. Presta atenção. Meu nome é Júnior Quisté, sou psicólogo e siga lá nas redes sociais. Todos os dias tem conteúdo para você. A prisão da influenciadora Deolane Bezerra, investigada em operações relacionadas à lavagem de dinheiro e jogos ilegais, reacendeu uma discussão muito maior do que apenas um caso policial. Ela possui, sim, essa Deolane, que acabara de ser presa novamente. Ela possui dezenas de milhões de seguidores nas redes sociais. E isso talvez diga mais sobre o Brasil atual do que muita pesquisa sociológica. Vivemos um tempo em que fama deixou de ser consequência de admiração profunda e passou muitas vezes a nascer do choque, da ostentação, do escândalo e da capacidade de prender atenção. Quanto mais barulho alguém faz, mais visibilidade recebe. A psicologia social explica que as pessoas tendem a sentir figuras que representam poder, status e ascensão rápida. Mesmo quando há controvérsias, muitos enxergam nesses personagens uma espécie de vitória sobre a vida difícil. O luxo exibido diariamente cria no imaginário popular a sensação de sucesso absoluto, ainda que ninguém saiba exatamente o preço emocional, ético ou social disso tudo. E talvez o mais preocupante seja perceber o quanto parte da sociedade começou a normalizar comportamentos questionáveis quando eles vêm acompanhados de dinheiro, fama e entretenimento. Veja aí as pessoas que você segue em suas redes sociais. Aposto que muitas e muitas delas fazem apologia aos jogos do Tigrinho, aos jogos do azar, sem conteúdo nenhum, e você segue essas pessoas. O problema não é apenas uma influenciadora, o problema é o que estamos admirando. Estamos formando uma geração que muitas vezes conhece mais influenciadores do que professores. Mais apostas do que livros, mais ostentação do que valores. Enquanto isso, pessoas honestas, silenciosas, trabalhadores que acordam às 5 da manhã, mães que lutam pelos filhos, professores que mudam vidas, profissionais éticos quase não recebem atenção, não viralizam, não ganham milhões de seguidores. A internet virou um espelho emocional do país. E o espelho revela muito sobre aquilo que estamos alimentando dentro de nós. Quando alguém investigado por crimes graves continua sendo idolatrado por milhões, talvez a discussão já não seja apenas sobre justiça. Talvez seja sobre o vazio coletivo de uma sociedade que passou a confundir influência com caráter, fama com valor e luxo com sucesso. Isso deveria preocupar muito mais do que qualquer prisão. Especialmente para você, jovem que me ouve hoje, especialmente para você que costuma seguir, perder o seu tempo, ver o que determinados influenciadores estão fazendo com as suas vidas. Abraços, meu nome é Júnior Quisté, sou psicólogo. Até a próxima.
3: Até amanhã, Júnior. Um abraço também para você. 12:20 na Progresso FM.
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3: Mauro Fernando. E aqui tem a banda Destaque Nacional, Tentativas de Apaixonar.

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2: Meio-dia e 23.
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7: Falamos do esporte, a seleção brasileira já está nos Estados Unidos para a Copa do Mundo. Após uma despedida com festa e carinho aí do torcedor brasileiro, né, no Rio de Janeiro ontem, a delegação pousou em Nova Jersey hoje pela manhã. O técnico Carlo Ancelotti foi um dos primeiros a desembarcar e falou sobre o sentimento de chegar aos Estados Unidos como treinador da seleção brasileira. Haverá treino no final da tarde e, de acordo com o técnico italiano, alguns testes serão feitos até nos preparativos do time para enfrentar o Egito, que marcará o último amistoso antes da estreia na Copa do Mundo. O Brasil joga contra a seleção do Egito, portanto, no sábado, né? Carlo Ancelotti terá pela primeira vez à disposição todos os 26 convocados. Ausentes do período de trabalho na Granja Comari, no amistoso contra o Panamá, Marquinhos, Gabriel Magalhães, Martinelli se apresentaram também na noite da segunda-feira e também já estão lá nos Estados Unidos. O Brasil joga então às 19 horas contra a seleção do Egito nesse amistoso que acontece já nos Estados Unidos, amanhã, antes da estreia do Brasil. O Brasil estreia dia 13, né, de junho contra a seleção do Marrocos em Nova Jersey. Bom, ontem tivemos também a seleção da Colômbia realizando um amistoso contra a Costa Rica e venceu. Colômbia 3, Costa Rica 1 nesse compromisso amistoso da equipe sul-americana. Na Série B ontem, Ponte Preta e Botafogo São Paulo ficou no 0-0. Na Série C, Barra 2, Brusque também 2. Tivemos também a equipe na Série D do Brasileirão. A equipe aqui do Sudoeste, o Azures de Pato Branco, jogou contra o Marcílio Dias e venceu. Marcílio Dias 0, Azures 1, que aconteceu no dia de ontem, esse compromisso aí, né? Da equipe aqui do Sudoeste. Hoje teremos mais amistosos, tem Croácia e Bélgica se enfrentando hoje também, um amistoso de preparação para a Copa do Mundo. Jogos que aconteceram dentro do Campeonato Paranaense de Futsal Série Ouro, no final de semana, Mufatão Cascavel 4, São Miguel também 4, Itaipulante meia dúzia, Ampere 2, Campo Mourão 4, Marreco 3, Guarapuava 1, Paranaclube 5, ainda Manuel Ribas 0, 2 para o Pato Futsal, o Morama 8-1 na equipe de Palmas, Chopinzinho 1, dois vizinhos também 1, jogo que aconteceu também no último sábado. A liderança é do Pato Futsal na Série Ouro, com 18 pontos, em segundo vem Itaipulante com 12, Manuel Ribas também 12 e o Marreco de Beltrão é o quarto colocado com 11 pontos conquistados. Informação do esporte para os amigos ligados no programa.
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7: Fechamos as informações da redação falando do serviço dos bombeiros comunitários e defesa civil de Clevelândia. Nas 24 horas não tivemos nenhuma ocorrência registrada e não foi acionado, né? Os bombeiros para apoio à Polícia Militar, Polícia Rodoviária ou SAMU. Em caso de urgência e emergência, você mantém direto ali em contato no quartel no bairro São Sebastião, ou liga no 199 ou 193. O contato vai direto aí a Pato Branco e eles acionam os bombeiros de plantão aqui, tá bom? O SAMU 192 ou a Polícia Militar é 190. E hoje o plantão está um trio, né? O Wilson, o Leandro e o Carlinhos estarão trabalhando ali nos bombeiros comunitários nas próximas 20 horas.
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12: Meio-dia e 34.
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3: Oi, mas olha só, vem pra cá, vem pra cá. Mas olha só, eu quero saber por que o português não toma banho na primavera nem no outono? Por que o português não toma banho na primavera e no outono, alguém sabe? É fácil, hein? Já volto.
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0: Oi, mas olha só, mas já voltei, mas essa é boa. Eu quero saber por que o português não toma banho na primavera e nem no outono. É claro, porque no chuveiro dele só tem a chave inverno e verão, não. Não tem primavera nem outono, mas que coisa, hein? Ai, ai, ai, é boa, muito boa. Até a próxima, tchau.
1: Meio dia 42, eu volto logo com o ouvinte premiado que ganha prêmio hoje da Loja Leve.
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4: Bora lá! Bora lá saber quem vai levar o prêmio de hoje do Show da Alegria. É, muita gente respondeu, né? E nós estamos aqui agora identificando quem ganhou o prêmio de hoje do Show da Alegria. E todo mundo respondeu. É correto, né? É a pegadinha do programa de hoje. A Gilda, a Neuza Poli, que Gilda? Não sei de onde é que eu tirei isso. A Neuza Poli foi a ganhadora, está escrito aqui, a produção escreveu aqui. Neuza Poli, a ganhadora de hoje, passa aqui, Neuza. Pega o Vale Brinde e depois passa na leve para receber o seu presente. A Neuza Poli, ganhadora do presente de hoje, do Show da Alegria para você.
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4: Meio de 46 tem Lauana Prado e o Bastian Baker. Ela não ama. Boa tarde para você.

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5: O que é um buraco negro? O buraco negro é uma estrela que perdeu o brilho e ficou extremamente densa. A gravidade dela é tão alta que suga o que está ao seu redor e não deixa a luz de outros corpos escaparem.
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9: Boa tarde. Segue com tempo firme durante a sequência dessas próximas horas, com temperaturas compatíveis com os padrões para a época do ano, máximas em torno dos seus 20, 22 graus. Os ventos sopram de sudeste a nordeste e mantém um tempo firme ao longo dessa quarta, quinta, sexta e fim de semana. Friozinho pelas manhãs, próximo aí dos 8, 10 graus. Durante as tardes, máximas em torno dos seus 20, 22 graus. E praticamente o tempo todo é aproveitável e propício para quem vai plantar, semear, colher, pulverizar. Só para pulverizar e para fazer alguma aplicação. Sempre durante as madrugadas e manhãs não é muito aconselhável, porque tem muito orvalho e tem a formação dos nevoeiros. Mas isso é uma questão de tempo, né? Onde tiver nevoeiro desmancha e onde tiver orvalho também vai evaporando. Então a tendência é que a maior parte do período seja relativamente aproveitável, só o início das manhãs, madrugadas, assim que tem bastante umidade. Durante o decorrer do fim de semana todo, 100% aproveitável. Peter Scheuer, meteorologista, com a previsão do tempo.
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0: Oscar, Simone Mendes.
1: Que lindo!
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falando com o pai. Durante largo tempo, acreditamos que somente seres especiais podiam dialogar com a divindade. O xamanismo, a mais antiga prática espiritual, médica e filosófica da humanidade, com raízes que remontam ao período paleolítico, reconhecia no xamã a capacidade de entrar em contato com ancestrais e com o grande espírito. Ao tempo do legislador hebreu Moisés, constatamos que a comunicação direta com o Iavé, o Senhor, era altamente restrita. Na maior parte das vezes, centralizada na figura do próprio Moisés. Descreve o livro bíblico do Êxodo que uma nuvem cobria a chamada tenda da congregação, significando a presença invisível de Deus. Quando a coluna de nuvem descia e ficava na entrada, Moisés podia adentrar o local e falar face a face com o Iavé. O mestre de Nazaré desmistificou o acesso ao divino, ensinando a nos dirigir a ele para tudo. Dizei assim: Pai nosso que estás nos céus, falou ele. E afirmou que seríamos atendidos em tudo o que lhe pedíssemos. A menina Raquel, acostumada a ouvir seu avô orando em voz alta, ou fechando os olhos e ficando em silêncio, acreditava que somente ele tinha autoridade para falar com Deus. Todas as terças-feiras, ela saía da escola e ia para a casa dele. Tomavam chá juntos. Depois, ela o ouvia conversar com Deus em hebraico. Ficava sentada e pacientemente esperava. Ela sabia que a melhor parte vinha quando ele colocava as mãos suavemente sobre a sua cabeça. Começava agradecendo a Deus por ela existir e por ele ser seu avô. Aí, contava para Deus todos os progressos que ela fizera durante a semana. A Raquel aguardava ansiosa para ouvir o que ele dizia a Iavé. Se ela tivesse cometido erros durante a semana, o avô falava da sua honestidade em dizer a verdade. Se houver algum fracasso, ele valorizava o quanto ela havia se esforçado para acertar. Se ela adormecera com a luz do quarto apagada, ele festejava sua coragem em dormir no escuro. Eram instantes em que ela se sentia totalmente segura e em paz. Afinal, todos os demais membros da família, médicos e profissionais da saúde, eram extremamente exigentes com ela. Se ela conseguisse 98 numa prova, o comentário imediato de seu pai era o que havia acontecido aos dois pontos que faltavam para o nível ideal, o máximo. Estar com o avô era como repousar à beira das palmeiras de um oásis pleno de amor. Ela sentia que tudo o que ele falava era verdade. Ninguém além dele a olhava daquela maneira especial. Tinha até escolhido uma forma de chamá-la Neshmel, que quer dizer querida alma pequenina. Quando o avô morreu, Raquel tinha somente 7 anos e se acreditou perdida. Como não havia quem falasse a Deus sobre ela, será que ela poderia desaparecer? Foi necessário o passar dos meses para ela começar a entender que podia falar com aquele ser divino, superior. Podia falar de si, dizer das suas lutas, das suas conquistas, das suas carências. Então, abriu seu coração e mergulhou num constante oásis de paz e bênçãos. Que tal começarmos a realizar esse mergulho a cada dia, a cada manhã?

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aí, vocês que estão aí no Escuta o Programa, chegou quem vocês queriam que chegasse, Valdo Show, com o Show da Tarde, diretamente da sua Rádio Progresso, de Clevelândia, Paraná, Brasil, mundo. Oi, povo lindo do meu coração. É, vocês que estão aí curtindo a sua Super Progresso. Estou aqui com vocês, por vocês, sempre com vocês, com certeza, né? Ai, o amor é lindo e eu amo vocês. Olha só que declaração cedo hoje, né? Oba! Eita, Lili! E também, pessoal, quero dizer a todos vocês que estão aí na escuta da programação que o nosso programa é o Show da Tarde. Ele é um programa para todos os gostos, né? Menos funk, lalalala, internacional. Daí a gente até que não vai fazer muito os gostos das pessoas, né? Que tem gente que não gosta, né? Mas vamos... Hoje a gente vai tocar músicas raiz, né? É, aquelas músicas antigonas, assim, que o povo gosta. O Tortura não gosta muito, mas... Ah, o Tortura que vai escutar outra rádio, então, se não gosta, né? Né, Cacau Show? O que a gente vai fazer, né? Nada. Não tem nada o que fazer. Mas você que está aí na escuta do programa, aquele abraço carinhoso a todos vocês. E vamos, então, dando boa tarde aqui da Valdo Show. Boa tarde, nosso Ed Show, nosso amigo Cacau Show. Hoje sem Ed Show no programa, né? Abraços a todos que estão aí na escuta da programação. E já atendendo o pedido da nossa amiga Antoninha do Nascimento, lá do bairro Rosa Branca. Ô, Antoninha, amo você também, querida. Sempre ela diz que me ama muito. Obrigado, que delícia. E ela tá pedindo com Renan e Raí, me liga, para oferecer para todos do Rosa Branca 1 e 2, para Sônia. E também quero oferecer lá para Leoni. Leoni, você que gosta, né, preta? Beijo, amada. Você gosta muito dessa música que eu vou rodar para você e pro Joelcio. É um abraço bem especial. E a música é com Renan Raí, me liga. Lio e Léo canta pra nós, IP Florido. E com Christian Ralph, é claro, né? Onde você for, eu vou. Eu vou com vocês, nossos ouvintes.

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Você que está na escuta da programação, aquele abraço todo especial aqui de Valde Show que vos fala. Isso mesmo, estamos aqui com vocês todos os dias, aí das 13 às 15 horas, né? É isso mesmo, ó. É Valde Show com vocês sempre, né, pessoal? É isso aí, né? E vamos então, falando que... É, o recadinho todo especial é da hora certa para vocês, né? A hora certa agora é 1 hora com 48 minutinhos. 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E o seu Pedrão lá na frente, lagartinho tomando um solzinho ali, pega bem o sol, né, seu Pedro? É isso? E agora vamos com música bonita. Vocês que estão aí na escuta do programa, Tunique Tinoco, Saudade de Matão, Tibajima, Miltinho, Temo de Lara, Jean Giovanni, Taça de Pranto, lá pra Comadre Olira.

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Ai, ai, ai, ai. Você que está aí na escuta da programação sabe muito bem que é feliz quem quer, né? Quem quer ser feliz é feliz, né, povo? Agora, quem não quer ser feliz, aí é outra história, né? É, porque a gente tem tantas coisas, tem tantas coisas boas para mostrar nessa vida que a gente tem que viver a vida cada vez mais. Nosso amigo Mauro por aqui. Oi, Mauro. Que bom. Muito obrigado, Mauro. E, pessoal, e coisas boas a gente só mostra aonde? Aonde? Vivendo a vida, mostrando esperança, mostrando alegria a todos que estão sempre aí escutando, a vocês que estão aí na escuta do programa. Vocês só querem ouvir coisas boas da gente, não é mesmo? Querem alegria. Querem que a gente compartilhe a vida de vocês. E, inclusive, vocês que estiverem de aniversário, também aquele abraço a todos vocês, né? Ó, felicidade, povo! Parabéns para quem tiver de aniversário. Então, tá bom. E vamos lembrando também, pessoal, que agora a gente vai falar, então, da Juju Desapegos, né? 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E vamos então agora com mais música bonita. Vamos com a música bonita? Vamos! Mel Canhoto e Robertinho, O Último Julgamento. Rick Renner, Casa de Caboclo, Cascatinha e Ana, Cafezal em Flor.

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Aí, você que está na escuta do programa, aquele abraço especial. E vamos falando mais uma vez a hora certa para vocês, em nome da sua relojaria e ótica Elite. São 2:25. 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Um abraço para os borracheiros ali do posto Nossa Senhora da Luz, para a dona Elga Fernandes, a Deise, o Zeca, o Pico, a Adriana, a Feira, a Salete, o Paulo Feio. É bonito ser feio, né, Paulo? Para minhas neguinhas, para Tita, para Nene, minha madrinha, para Marili, Marici, para minha madrinha Solange, para Lourdes dos Santos, para o Zé, para o Jorge, também para o Polaco, que estão escutando o programa, a Cláudia Polaca e todos vocês, tá bom? Aquele abraço especial e vamos com as músicas, então. Barreirito, Amaremos. Neri Batista, lá para Clemaíra Arruda, Os Olhos. E também com Ed Hudson, Foi Deus.

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0: povo lindo, estou aqui com vocês, né? Eu tô, parece uma pessoa de antigamente, né, que fazia, fazia a maior bagunça lá, né? E agora eu tô fazendo também a maior bagunça aqui, né? Mas, pessoal, vamos então com música. Nossa, chegou visita! 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
1: 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Mas, então, mais alguma coisa? Estamos falado? Tem música ainda, Cacau? Tem. Então, vamos de música? Pode ir por tua conta.

0: Aí, gente boa, vamos fazer nossa oração, aproveitar que as meninas estão aqui. Meninas, vamos rezar uma Ave Maria hoje para a nossa Santa, a Nossa Senhora Aparecida, a nossa Virgem Maria nos abençoar. Em nome do Pai, do Filho e do Espírito Santo, amém. Ave Maria, cheia de graça, o Senhor é convosco, bendita sois vós entre as mulheres e bendito é o fruto do vosso ventre, Jesus. Santa Maria, Mãe de Deus, rogai por nós, pecadores, agora e na hora de nossa morte. Amém, amém. Em nome do Pai, do Filho e do Espírito Santo. Amém. E é isso aí, gente boa. Tudo que é bom dura pouco, o que demais enjoa. Resta nos agradecer a sua audiência, a sua paciência. Prometemos de voltar amanhã, se Deus quiser, Ele quer. Fica o tchau do Volte Show, o tchau do nosso DJ Show, nosso amigo Cacau Show. A nossa amiga Maiara, lá da Magalu, dando tchau também.
1: Tchau, pessoal. 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
0: Aí, até. Fui.
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chamado Nossa Senhora Aparecida, pela saúde, pela luz e pela paz, e por me guiar pelos caminhos da vida, por este mundão de meu Deus, de alma, de coração, muito obrigado.

0: Terça-feira, 2 de junho de 2026, o presidente Lula chamou o senador Flávio Bolsonaro de imbecil e traidor da pátria ao associá-lo à proposta do governo de Donald Trump de impor uma nova tarifa de 25% sobre produtos brasileiros. Segundo Lula, o parlamentar teria buscado a interferência dos Estados Unidos em uma tentativa de influenciar o cenário político e eleitoral brasileiro. Em discurso, o presidente afirmou que o anúncio do novo tarifaço ocorreu poucos dias após uma reunião entre Flávio Bolsonaro e Marco Rubio, secretário de Estado dos Estados Unidos. Lula também ressaltou que a medida poderá causar prejuízos aos empresários brasileiros e principalmente à população do país. A retomada das operações aéreas ocorre de forma gradual, mas o cenário ainda é de transtornos no Aeroporto Internacional de São Paulo, em Guarulhos. A CBN e as companhias aéreas reforçaram que a expectativa é de que as operações sejam retomadas ao longo das próximas horas. No Terminal 2, passageiros enfrentam longas filas, falta de informações e dificuldades para remarcar viagens após os impactos provocados pela pane que afetou as frequências de rádio utilizadas na comunicação entre as torres de controle. Ao menos 8 voos domésticos da Latam foram cancelados em decorrência do problema e terão de ser remarcados. O ministro da Fazenda, Dario Durigan, afirmou que uma eventual negociação com os Estados Unidos envolvendo o PIX está fora de questão. A declaração foi feita após reunião do governo para discutir a proposta americana de impor tarifa de 25% sobre produtos brasileiros. A decisão preliminar do escritório do representante comercial dos Estados Unidos cita o PIX como exemplo de tratamento preferencial injusto e discriminatório ao tratar sobre políticas concorrenciais. No horário de Brasília, 3:04.
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4: Três e seis.
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Eu sou o som da banda Calcinha Preta, sem explicação. 3:12, 3:12. Alô, família, estamos chegando. Um abraço para todo mundo. Super tarde para vocês aí, né? Ligado com a gente, a sua 106.9, Progresso FM. Terça-feira, 2 de junho, 2026. Temperatura é boa, né? 20 graus no centro da cidade de Clevelândia. E aí, tá trabalhando, tá em casa, tá por onde, hein? Curtindo o programa por aí, né? Bom, já vamos falar de esporte, muita bola rolando, inclusive, definido os eventos para a abertura da Copa do Mundo. É que serão, na verdade, são 3 eventos, vão acontecer, porque a Copa vai acontecer no México, tem um evento, no Canadá tem outro evento, e nos Estados Unidos tem outra cerimônia, são 3 cerimônias que vão acontecer. É a cerimônia à vontade para a rapaziada, né? Mas daqui a pouco detalhes com relação a isso. Amistosos estão acontecendo, a seleção brasileira já está nos Estados Unidos. Ah, o que mais que tem, né, de destaque da Copa, né? Agora só se fala em Copa do Mundo. E o Uruguai também já definindo os convocados, né, os 26. E o Arrascaeta, será que vai para a Copa, hein? Será que vai defender? Tá machucadão o Arrascaeta, né? Tá machucadão. Craque do Flamengo. Será que vai ou não vai? Não sei, né? Vamos dar uma olhada por aqui. Brasil já está por lá e tem amistoso no final de semana. E aí temos alguns resultados também de amistosos que já aconteceram, que vão acontecer hoje. Tudo por aí, né? Tudo por aí, a gente vai informar vocês aí com relação ao Mundial. E outras informações, é claro. Vai se ligando, 991-1393-86, 991-257176. E pela NET também, pessoal que estão em qualquer lugar aí, né? Na rdprogresso.com.br. 3:14.

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5: É, galera, tá por aí, né? Centro, bairros, interior, cidade, região, curtindo, claro, a 106.9. Agora na primeira hora do Pistanejo comigo, com o Cacá, né? Ao vivo contigo aí, né? É, ouvindo a gente aí, rapaziada, né? Pertinho aqui na Coronel Manuel Ferreira, no anel central da cidade. Ou nos bairros, no interior, galera toda aí, na fazenda, no sítio, assentamentos, quilômetros, chacras, trabalhando e ouvindo a gente. Bom, vamos lá com o futebol. E a seleção do Uruguai, seleção sul-americana, que vem bem a seleção do Uruguai também, né? É, fez uma boa eliminatória. O treinador já definiu, o Marcelo Bielsa, a lista dos 26 para a Copa do Mundo. Detalhe importante, né? E interessante, curioso, nessa lista temos nada mais, nada menos que 7 jogadores da seleção uruguaia que jogam aqui no Brasil. 7 convocados, olha só. Importante, né? Interessante isso. E bom também, né? É. E valoriza o futebol brasileiro, né? São jogadores que estão se destacando no futebol brasileiro e foram chamados para a sua seleção, né? No caso do Uruguai. Goleiro ou Rocher? O Sérgio Rocher, ele é goleiro do quê? É do Internacional, né? De Porto Alegre. O Rocher. O José Maria Jiménez, o Sebastian Cáceres, bom jogador, né? Esse zagueiro aí. O Ronald Araújo, Manuel Ugarte também foi chamado. Quem mais? O Rodrigo Bentancur. O Nico de la Cruz, bom jogador também, né? Camisa 7 da equipe lá da Argentina. Nico de la Cruz, quem mais? O Valverde, o Darwin Nunes, ainda o Santiago Melo, o Guilherme Varela, o Varela que joga no Flamengo, Varela, né? O Guilherme Varela. O Canóbio joga, o Agustín Canóbio, que enfrenta aí, que joga pela equipe do Fluminense. O Canobi, inclusive, jogou também no Atlético Paranaense. O Canobi foi chamado. O Martinez, o Emiliano Martinez, que joga no Palmeiras. O Matias Oliveira, o Matias Vina, ótimo jogador. O Brian Rodrigues, Rodrigo Aguirre. Quem mais? O Maximiliano Araújo também está nessa lista aí. Quem mais? O Piquerez, que joga no... Piquerez joga no Palmeiras, né? Piquerez é do Palmeiras. O Joaquim Piquerez. Fernando Muslera, Santi Bueno, o Juan Manuel Sanabria, o Rodrigo Salazar também, o De La Cruz no Flamengo, né? E o Rascaeta, foi chamado? Claro que foi chamado o Rascaeta, né? Não poderia ficar, tá se recuperando ainda, mas tá na lista dos 26... O Dorian de Arrascaeta, inclusive vai ser, parece que vai ser o camisa 10, né, da seleção do Uruguai. Aí merece, né? Um craque de bola o Arrascaeta, defende já há um bom tempo o Flamengo. Então temos 7 jogadores, aí, 7 jogadores que jogam no Brasil, os clubes brasileiros, Flamengo, Palmeiras e Internacional, né? Que estão aí nos 26 convocados pelo Bielsa, a seleção do Uruguai. Bom, ontem tivemos amistosos, Geórgia e Romênia ficou no 1-1, a Croácia e a Bélgica jogaram, são duas seleções que é uma pedra no sapato do Brasil. E deu Bélgica, Croácia 0, Bélgica 2. Marrocos, adversário do Brasil, pegou Madagascar e pimba, venceu. Marrocos 2, Madagascar 0. Colômbia venceu Costa Rica, 3-1. Jogos importantes que aconteceram ontem, hein? Resultados de ontem. Deixa eu ver se temos jogos já em andamento agora. Geórgia e Romênia, está 1-1, né? Esse jogo agora. Quem mais aí? País de Gales e Gana, no 0-0 por enquanto. As amistosas estão acontecendo dentro do futebol de preparação para a Copa do Mundo. Daqui a pouco a gente vai falar do Brasil, a seleção brasileira, claro, já está lá nos Estados Unidos. 3:33 agora.

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8: E aqui tem mais informações do esporte aqui, né, pra gente. Olha, a Copa do Mundo, a organização... Sabe que são três países, né, que realizam a Copa do Mundo esse ano, né? México, Canadá e Estados Unidos. E já definiram as cerimônias de abertura. Sempre são belas cerimônias, né? E desta vez, em Inglaterra, pela primeira vez, teremos três cerimônias. Três em cada país, né? São 48 seleções.

total, hein? Olha, o México, no dia 11, que é o começo da Copa mesmo, né? Dia 11 de junho, realiza o seu cerimonial no Estádio Azteca, lá na Cidade do México. A festa principal antecede o jogo, inclusive a seleção mexicana, e enfrenta a África do Sul, que dá o pontapé inicial da Copa, né? E a cerimônia terá grandes shows, né? Shows latinos, com artistas, J Balvin, Maná, também faz aí a sua apresentação, Tila, o Alejandro Fernandes e a brasileira Anitta. Também vai estar nessa aí, Anitta, né? Lá no México, participando da cerimônia de abertura da Copa do Mundo, dia 11 de junho. Depois dessas apresentações aí, que é bem rápida, aí começa o jogo, né? Envolvendo a seleção do México e África do Sul. No Canadá, é dia 12 de junho a cerimônia. Será no estádio de Toronto. E destaque para show também. O show de abertura no Canadá acontece antes da partida, claro, do Canadá contra a Bósnia, com apresentações de Michael Dublé, conhecidíssimo, né? A Alanis Morissette e Alexia Cara. Ó, showzaços. Showzaços, né? Que vão acontecer no Canadá no dia 12 de junho. Os Estados Unidos, será também no dia 12 de junho. A cerimônia será no estádio do SoFi, lá em Los Angeles. A cerimônia é que prepara o público para o confronto entre Estados Unidos e Paraguai. E vai ter um show só, deve ser um pouco mais longo. Será com a Katy Perry, cantora aí conhecidíssima, né? Estouradona aí, lá da americana Katy Perry, que faz o show de abertura lá em Los Angeles, nos Estados Unidos. Então teremos aí três shows, né? Um show no dia 11, abertura da cerimônia, e aí dois shows Canadá e Estados Unidos no dia 12 de junho. Depois a bola rola, né? Para a musiquinha, vamos pro jogo. Falar em futebol, a seleção brasileira já está nos Estados Unidos, né? Como chegou hoje cedo, pertinho das 9 da manhã, Nova Jersey. O Ancelotti foi um dos primeiros a desembarcar, falou sobre o sentimento de chegar aos Estados Unidos como treinador da seleção brasileira. E o Brasil agora, inclusive agora à tarde, já tem uma preparação, né? Já tem uma preparação da seleção brasileira. Ancelotti faz um trabalho ali leve, é claro, né? Com o grupo. E pela primeira vez, todos os 26 estão à disposição do treinador. O Brasil joga amistosamente no sábado que vem, 7 da noite, contra a seleção do Egito. Será o último antes da Copa do Mundo. E a estreia, só para lembrar, será no dia 13 de junho, contra o Marrocos, 7 da noite, 7:30 da noite, o Brasil vai estrear também no futebol mundial. Copa do Mundo a cada 4 anos, é agora ou nunca, hein? Tem que ser agora, né? Tem que ser agora. Tomara que sim, né? Agora 12 faltando, Brasil.

Valeu, valeu, valeu, gente. Muito obrigado. Aquele abraço, tudo de bom a vocês. Beijo pra todo mundo. Muito obrigado pela presença. Do fundo do coração. Valeu!

0: Legal, tá aí, Papa da Língua, Mary Jane, recordando, né, a música já tem um tempo, né, 4, 5 anos. Menos de 4 para fechar a primeira hora do programa aqui, né, vamos fechando o nosso pistanejo na primeira hora. 18 horas tem a oração da Maria, depois tem o Mauro Fernando com o Poçais da Querência, a gente vai voltar amanhã, né? 3 da tarde com o comecinho da sua programação aqui no pistanejo. Fechamos com Luan e Ana Vilela, Luan Santana.
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1: Terça-feira, 2 de junho de 2026. A Confederação Nacional da Indústria afirmou que acompanha com preocupação a proposta do representante comercial dos Estados Unidos de adicionar uma tarifa de 25% sobre produtos brasileiros. Em nota, a instituição reforçou a importância do diálogo e da cooperação entre os dois países para a busca de soluções equilibradas. A CNI reforçou ainda que medidas tarifárias dessa natureza não contribuem para a relação econômica bilateral entre Brasil e Estados Unidos e podem provocar impactos negativos em cadeias produtivas. A Comissão de Direitos Humanos do Senado aprovou um projeto que dificulta a realização do aborto legal em crianças. A medida suspende uma resolução do Conselho Nacional dos Direitos da Criança e do Adolescente, que determinava que menores de 14 anos podem realizar aborto em qualquer mês da gestação. A proposta, se aprovada pelo Senado, entra em vigor sem sanção presidencial. A resolução visava garantir atendimento humanizado em casos previstos pela lei brasileira. A farmacêutica MS anunciou o preço da primeira caneta emagrecedora brasileira aprovada pela Anvisa. Com o princípio ativo semaglutida, o medicamento vai custar a partir de R$ 452,00. Segundo a empresa, o medicamento deve chegar às prateleiras a partir do dia 15 de junho. A versão brasileira do medicamento chega ao país com uma expectativa de aumentar o acesso ao tratamento, que pode custar cerca de R$ 1.000 por mês. A semaglutida é usada no tratamento da obesidade. No horário de Brasília, 4:03.
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2: 4:04.
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16: As luzes da pista estão acesas. O som está pronto e a festa vai começar. Aqui a energia é contínua. Porque você tá no programa que faz o coração sertanejo pulsar mais forte. Chegou a hora dos grandes sucessos do sertanejo. Sequencialmente, eles tomam conta da pista mais adorada do Brasil. Do amor nas melodias à energia das festas, cada música traz sua emoção e lembranças. Na pista, todos nós cantamos, dançamos, choramos e festejamos juntos. Porque o sertanejo é assim, cheio de paixão, companheirismo, reuniões e comemorações. É o som da nossa existência. Eu, Paulinho Marcel, te convoco para esta viagem musical inesquecível. Está no ar o Pistaneja, celebrando as melhores músicas sertanejas da nossa amada pista brasileira. Iniciamos apenas com excelência, para agitar todo mundo na pista.

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1: Ainda temos muito mais pela frente. Esse foi apenas o primeiro bloco do nosso Agito Sertanejo. Não sai daí, tem muito mais música boa vindo no Pistaneja, sua pista favorita no Brasil.
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0: Então, minha linda, o segredo da elegância está na escolha do tecido certo para o seu corpo. Se você quer um caimento impecável e liso, fuja das malhas que grudam e aposte nos tecidos planos, que não esticam e valorizam a silhueta. Escolher peças que não marcam as curvinhas traz muito mais confiança e segurança na frente do espelho. Então, sinta-se bem, sinta-se elegante e conquiste o seu dia.
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2: Big Brother da Meta, empresa vigia cliques de mouse para treinar IA. É o que você vai descobrir agora nesta edição do Tech World. Se liga aí.
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2: Mark Zuckerberg quer criar robôs autônomos, mas o preço é a privacidade total dos funcionários. A nova ferramenta batizada de MCI grava cada clique, movimento de mouse e navegação de quem trabalha por lá. O plano era monitorar só os Estados Unidos, mas dados e e-mails de funcionários da Europa também acabam sendo capturados. A galera interna surtou chamando o projeto de fábrica de extração de dados, ao ver a intensidade do rastreamento. O treco consome tanta internet que gastou a franquia mensal de alguns computadores em poucos dias. Na Europa, a parada azedou, viu? Defensores da privacidade dizem que a Meta está atropelando as regras rígidas do GDPR. O objetivo real é mapear o comportamento humano para criar uma IA capaz de substituir o trabalhador no futuro.
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3: 4:26.
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5: O descanso terminou e continuamos no embalo. Pista aberta para quem quer dançar. Música tocando sem cessar e o sertanejo enchendo o lugar. Conseguiu tomar um fôlego? Porque o Pistaneja está de volta e hora de dançar, cantar e aproveitar cada vibração musical. A festa continua com mais canções sertanejas. Cada conjunto musical traz mais animação. Os grandes sucessos estão todos aqui, na pista mais querida do Brasil. Tem estilo para os apaixonados, tem sucesso para quem gosta de dançar e tem refrão para cantarmos juntos. Esse é o clima do Pistaneja. Eleve o volume, chame os amigos e venha comigo. A viagem pelas melodias prossegue. Cada melodia é uma emoção distinta. Eu, Paulinho Maciel, estou aqui novamente, levando até você os hits que agitam o nosso ambiente. Vamos manter a energia alta. Pistaneja está tocando.

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1: 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Já estamos ao vivo e a energia está lá no alto. Mantenha-se ligado. A cada círculo completado, a pista se torna ainda mais aderente. Aqui é o Paulinho Maciel, vamos seguir juntos aqui no Pistaneja. Vamos curtir o sertanejo na pista, menino.
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7: A influenciadora Lia Higgins causou o maior barraco de elite na internet ao proibir os próprios filhos de viajarem na classe executiva do avião, mesmo tendo dinheiro para comprar até a companhia aérea se ela quisesse. O motivo? Ela não quer criar monstrinhos mimados. Segundo a lógica de Lia, ver duas crianças que nunca lavaram uma louça na vida, sentadas tomando suco de caixinha na poltrona que vira cama, enquanto adultos, trabalhadores e cansados passam por elas para se espremer na classe econômica, destrói a mente dos pequenos. Ela jura que isso faz o cérebro deles achar que eles são os reis do camarote antes da hora. Na internet, a galera se dividiu entre parabéns pela educação, Lia, e se eu tivesse dinheiro, meu filho ia deitado e eu ia na cabine do piloto. E aí, de que time você faz parte, hein?
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7: 2 de junho, terça-feira, e eu chegando por aqui na melhor do seu rádio com uma edição fresquinha do Mundo Pop pra você. K-pop virou febre de massa no Brasil e os números do Spotify impressionam. O consumo do gênero voou 213% entre 2020 e 2025, batendo uma média de 2,5 bilhões de reproduções por ano. Como já era de se esperar, os caras do BTS são os grandes responsáveis por puxar essa locomotiva. O retorno

0: Retorno do grupo após o serviço militar obrigatório fez os streams explodirem em 727%. E o anúncio da nova turnê mundial gerou um pico imediato de 46% nas buscas. Para coroar o retorno, o álbum Ariang passou 8 semanas direto nas paradas do Spotify Brasil, emplacando 14 músicas ao mesmo tempo no Top 200.
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1: O intervalo voou rápido. Já temos a pista liberada de novo. O clima de música sertaneja continua dominando e a festa prossegue. E nossa energia só vai aumentando. Uma a uma, as músicas sertanejas relatam a cena, invocam a dança, emoção e aquelas histórias que todos sabem de memória. Coração acelerados e vozes em uníssono. Assim é o Pistaneja, o ponto de encontro onde ninguém fica parado. Com vocês, Paulinho Maciel, mantendo o ritmo da festa. Continuando com mais um bloco no Pistaneja, onde o ritmo sertanejo é incessante. Segura que lá vem nós.
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0: Davi Araújo e DJ Toninho. 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
1: Os cowboys tá no hype, hein?
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0: clima foi definido na pista. A música disparou e a festa está só no aquecimento. Paulinho Maciel aqui, já volto com mais músicas de sucesso no Pistaneja. Simplesmente a pista mais amada do Brasil. Logo volto. Sou Paulinho Maciel, trazendo muito mais sucessos aqui no Pistaneja. A pista que o Brasil ama.
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4: Cinco e um.
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16: De volta com o Flash Star, eu sou Priscila Pera e tudo que tá rolando na vida dos famosos. A nossa boiadeira está com a criatividade a todo vapor. Ana Castela, de 22 anos, abriu o jogo sobre como funciona o seu processo de composição e revelou que tudo ao redor dela pode virar hit. A sertaneja, que acabou de lançar o seu mais novo álbum de estúdio, está solteiríssima desde o fim do namoro com Zé Felipe. Mas se você acha que ela precisa estar na fossa ou mega apaixonada para escrever, errou feio. Ana explicou que o sofrimento e o amor ajudam sim na hora de botar o sentimento no papel, mas que a sua grande inspiração vem mesmo é do dia a dia. Onde você passa, você vê motivo de música. Às vezes, você está passando na estrada, vê alguém e essa pessoa já te inspira. Ao meu ver, a gente consegue tirar a música de tudo, contou o artista. É aquela história, perto da Ana Castela, é melhor o povo tomar cuidado com o que faz ou fala, porque pode ir parar direto no topo do Spotify. Errada não tá, né? Ela transforma tudo em hit e em faturamento. Esse foi o seu Flash Star. Beijos e até.
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16: 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Então, amiga, que tal dar um up no visual das mãos com unhas de estileto, hein? O segredo é marcar um triângulo na base até a pontinha e cortar as diagonais com cuidado. Depois é só lixar arredondando levemente, mas sem perder aquele aspecto pontudo que é puro charme e atitude. Garanta unhas poderosas e sofisticadas para arrasar em qualquer ocasião.
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32: Depois do intervalo, seguimos com o ritmo sertanejo que nos encanta. As tendências seguem em desfile. O público não cessa de cantar. E cada canção evoca um novo sentimento. Com vocês, Paulinho Marcial, seguimos a nossa grande celebração aqui no Pistaneja. O lugar preferido dos brasileiros.

0: festa na pista já começou, com sucessos sertanejos em destaque e um bloco que deixou todos emocionados. Mas agora é o momento de fazer aquela pausa breve. Fique por aí, que o próximo segmento promete. Vai ter muita música boa para você curtir cantando e dançando. Eu sou o Paulinho Maciel. Já estou de volta com muito mais emoções para você no Pistaneja, o circuito favorito do Brasil.
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3: Esqueça aquela música relaxante de cachoeira e incenso. Um clube de tiro em Chicago, nos Estados Unidos, resolveu unir o topo do empreendedorismo moderno. Aula, pistolas e pilates. O conceito é simples. Você vai lá, destrói seu abdômen fazendo prancha por uma hora e, em seguida, usa o ódio acumulado da dor muscular para descarregar o pente de uma pistola no stand de tiro. A ideia é juntar o controle de respiração do pilates com a mira da autodefesa feminina. Uma repórter que foi testar o babado achou que ia só dar uma alongadinha de leve, mas acabou com a instrutora gritando: "Só mais duas repetições!", enquanto seus músculos imploravam por socorro. Depois, a turma de 30 e poucas mulheres passou 2 horas aprendendo a atirar com foco total. É o fim do estereótipo de que mulher vai para o estúdio de pilates só para fofocar. Agora, elas saem de lá prontas para o apocalipse zumbi.
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4: 5:22. 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
0: A temperatura subiu na pista. Os hits continuam e o sentimento já envolveu a todos. Agora vamos fazer um intervalo curto, só para renovar o ânimo. Segure-se aí, porque logo mais tem música boa voltando na Pistaneja, a pista predileta do Brasil.

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0: A temperatura subiu na pista, a batida rolou e a emoção já capturou os corações. É hora de um pequeno respiro, só para rejuvenescer as energias. Não mude de lugar, porque em breve voltamos com grandes hits na Pistaneja. A pista mais amada do Brasil.
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4: A Ordem dos Médicos Veterinários de Portugal teve que vir a público dar o aviso mais bizarro do ano. Gente, nós não atendemos seres humanos. O alerta acendeu depois que o grupo dos Therians, jovens que se identificam psicologicamente como animais, voltou a bombar no TikTok. O pânico dos veterinários começou quando surgiu um boato de que na gringa tinha humano tentando marcar consulta em clínica de pet. Assustada com a possibilidade de aparecer alguém latindo no consultório, pedindo vacina contra a raiva ou querendo tomar vermífugo de conta-gotas, a entidade emitiu um manual de etiqueta. Se um humano com crise de identidade canina entrar na clínica, o veterinário deve ser fofo, manter a postura, explicar que a lei só permite tratar bicho de verdade e mandar o Totó procurar um médico de gente. Afinal, perante as leis dos humanos, você continua sendo um cidadão e não um Golden Retriever.
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2: O descanso já foi, pessoal. Agora é hora de encerrar a etapa final da nossa festa sertaneja. Os mais recentes sucessos vão se apresentar. E você bem sabe, guardamos o melhor para o encerramento. Cada nota musical carrega um valor inestimável. 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Cantem, vibrem, façam parte da pista conosco e um só coração dos brasileiros. Na pista número

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0: noite de hoje foi memorável. Cada canção reverberou com sentimento. Cada estrofe foi entoada em uníssono. E o ambiente foi saturado com vibrações sertanejas. Nosso muito obrigado vai a você que deu vida à pista cantando, dançando e celebrando. A força da festa vem com você. Você é um pedaço essencial deste evento. Porém, cada celebração chega ao seu término. Mas aqui nos despedimos já com os olhos na próxima festa. Porque a música sertaneja nunca cessa. E a emoção segue vibrante. A pista sempre fica à espera de novos sucessos.
1: Eu, Paulinho Marcial, tive o prazer de estar à frente de mais um programa na pista da sua sintonia. Nos vemos na próxima edição do Pistaneja. Que a música sempre acompanhe você.
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5: Olá, meus amigos. Uma boa terça-feira para vocês. 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
18: passa a apresentar neste momento a oração do Ângelus.
19: Nessa terça-feira, convido você a se colocar diante de Deus, pedindo as bênçãos de Maria Santíssima, rezando o Ângelus. Essa oração em que nós nos colocamos diante de Deus, pedindo a intercessão e proteção de Maria Santíssima, nossa mãe. O anjo do Senhor anunciou a Maria, e ela concebeu do Espírito Santo. Ave Maria, cheia de graça, o Senhor é convosco, bendita sois vós entre as mulheres, e bendito é o fruto do vosso ventre, Jesus. Santa Maria, Mãe de Deus, rogai por nós, pecadores, agora e na hora de nossa morte. Amém. E Maria respondeu: eis aqui a serva do Senhor, faça-se em mim segundo a vossa palavra. Ave Maria, cheia de graça, o Senhor é convosco, bendita sois vós entre as mulheres, e bendito é o fruto do vosso ventre, Jesus. Santa Maria, Mãe de Deus, rogai por nós, pecadores, agora e na hora de nossa morte. Amém. E o Verbo divino se fez carne e habitou entre nós. Ave Maria, cheia de graça, o Senhor é convosco. Bendita sois vós entre as mulheres e bendito é o fruto do vosso ventre, Jesus. Santa Maria, Mãe de Deus, rogai por nós, pecadores, agora e na hora de nossa morte. Amém. Glória ao Pai, ao Filho e ao Espírito Santo, como era no princípio, agora e sempre. Amém. Rogai por nós, Santa Mãe de Deus, para que sejamos dignos das promessas de Cristo. Oremos. Infundi, Senhor, em nossos corações a vossa graça, para que nós, que reconhecendo pela anunciação do anjo a encarnação de Jesus Cristo, vosso Filho, cheguemos por sua paixão e cruz à glória da ressurreição. Pelo mesmo Cristo, nosso Senhor. Amém. E por intercessão da Virgem Maria, desça sobre você, sobre tua casa, sobre tua família, a bênção de Deus Todo-Poderoso, Misericordioso, Ele que é Pai, Filho e Espírito Santo. Amém.
18: Se encerra neste momento a oração do Ângelus.
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16: 6 e 4.
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do amor à terra e à tradição é que nasce a cultura de um povo. A tradição é fonte perene, marcando o passado e também o presente. Tradição é rio que da fonte emana, buscando o mar do futuro. Postais da Querência se apresentando, senhores. Noite de terça-feira, 2 de junho, 18 horas, 12 minutos, com uma temperatura, neste momento, de 15 graus no centro da cidade de Clevelândia. E a partir deste momento, começa o nosso programa de música nativista, trazendo Oristela Alves e grupo Cantando Comunicado, uma das vencedoras da Califórnia da Canção Nativa em 1983. Nilton Ferreira canta De Potro Campo e Ausência, e Nenito Sarturi nos traz a bonita canção Aos Desgarrados do Pago. Boa noite, gaúchos e gaúchas de todas as querências.

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18:32, pelo horário de Brasília. Rolando aqui na nossa programação o nosso Canto Gaúcho, que toca música nativista no seu início de noite. Neste bloco intermediário, nós vamos trazer uma canção, e essa foi a última composta e gravada pelo Pedro Hortaça, juntamente com o Gabriel Hortaça. E a gente noticiou, né? Pedro Hortaça faleceu na semana passada. E ele canta aqui no programa com o Gabriel Hortaça, que é o seu filho, Penha Guarani. Depois tem Nando Soares e João Paulo Deckert, ao pé do Açoita Cavalo. E o Miro Saldanha e o Jean Kirchhoff nos apresentam a canção Planalto e Pampa. Boa noite, tchê!

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1: Hora de conferir a previsão do tempo e ouvindo o Peter Scheuer trazendo a previsão do tempo para amanhã.
2: E mantém um tempo firme ao longo dessa quarta, quinta, sexta e fim de semana. Friozinho pelas manhãs, próximo aí dos 8, 10 graus. Durante as tardes, máximas em torno dos seus 20, 22 graus. E praticamente o tempo todo é aproveitável e propício para quem vai plantar, semear, colher, pulverizar. Só para pulverizar e para fazer alguma aplicação. Sempre durante as madrugadas e manhãs não é muito aconselhável porque tem muito orvalho e tem a formação dos nevoeiros. Mas isso é uma questão de tempo, né? Onde tiver nevoeiro desmancha e aonde tiver orvalho também vai evaporando. Então a tendência é que a maior parte do período seja relativamente aproveitável, só o início das manhãs, madrugadas, assim que tem bastante umidade. Durante o decorrer do fim de semana todo, 100% aproveitável. Peter Scheuer, meteorologista, com a previsão do tempo.
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O Rio Grande não se esquece de todos os desgarrados que, mesmo estando afastados, não perdem a identidade. E o que mais tem importância, do tamanho da distância, sempre é menor que a saudade. Postais da Querência, um programa que valoriza a cultura gaúcha. São 18 horas e 50 minutos e aqui no nosso programa nós vamos trazendo a grande campeã da 39ª edição do Carijo da Canção Gaúcha, realizado no último final de semana em Palmeira das Missões, no Rio Grande do Sul. O resultado dos campeões foi anunciado na madrugada de domingo, dia 31, e o grande campeão foi Nilton Ferreira. Ele defendeu uma música, letra de Pedro Freitas Flores, melodia de Sabane Felipe de Souza, Na Casa do Mate, e ganhou o troféu Pé no Chão do Carijo. Depois tem Marenco e Gujo para os dias que vêm.

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1: Em Brasília, 19 horas.
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2: Olá, boa noite.
1: Boa noite para você que nos acompanha em todo o país.
2: Terça-feira, 2 de junho de 2026.
1: Vamos ao destaque do dia. Brasil reage a tarifas americanas.
2: O governo recebe com indignação proposta dos Estados Unidos em fazer nova taxação a produtos brasileiros.
1: E afirma que não há justificativa para medidas unilaterais contra o nosso país ou contra patrimônios nacionais como o PIX.
2: Presidente Lula condena taxações e diz que PIX é de graça, público e do Brasil.
3: Não é possível. O país não aceita ser tratado como se fosse uma republiqueta de banana.
1: E ainda, saúde.
2: Inaugurado o novo hospital universitário em Catalão, Goiás, que vai beneficiar mais de 1,5 milhão de pessoas.
1: Unidade terá atuação de destaque nas áreas de clínica médica e cirúrgica, pediatria, atendimento a queimados e oncologia. Gabriela Noronha.
4: O hospital universitário de Catalão vai ampliar a formação de médicos. Com mais especialistas, a expectativa é reduzir o tempo de espera por consultas, exames e cirurgias na região.
2: E vamos falar também sobre o Desenrola Pequenos Negócios.
1: Quem tem dívida pode negociar e ficar no azul. Sobre o tema, vamos conversar com Paulo Pereira, ministro do empreendedorismo, da microempresa e da empresa de pequeno porte.
2: Hoje, na apresentação da Voz do Brasil, Luciana Vasconcelos e Luciano Seixas.
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2: O governo do Brasil reagiu à possibilidade de imposição pelos Estados Unidos de uma nova taxa de 25% a produtos brasileiros.
1: Um documento rebateu ponto a ponto as alegações norte-americanas, comprovando que na relação comercial entre os dois países, os Estados Unidos levam vantagem financeira.
2: Outro ponto defendido foi o sistema de pagamentos PIX, que o Brasil considera como inegociável.
5: Após uma reunião para discutir a intenção dos Estados Unidos de aplicar uma nova tarifa a produtos brasileiros, o vice-presidente Geraldo Alckmin lamentou a recomendação do escritório do representante de comércio dos Estados Unidos. Alckmin afirmou que as autoridades brasileiras forneceram farta documentação, comprovando que a política comercial brasileira não discrimina nem prejudica o comércio dos Estados Unidos, tampouco viola normas internacionais vigentes.
6: O governo brasileiro recebe com indignação e entende ser extremamente injusta a recomendação, a proposta do USTR ao presidente Trump. E o presidente Lula vai trabalhar no sentido de que isso não se converta.
5: O governo brasileiro rebateu as alegações dos Estados Unidos para impor nova tarifa de 25% ao Brasil. Entre as justificativas, o país norte-americano alega restrição às grandes empresas de tecnologia, combate ao desmatamento e problema com propriedade intelectual. Em nota, o Brasil esclarece que não há qualquer restrição contra as grandes empresas de tecnologia dos Estados Unidos, que o governo brasileiro apresentou proposta para enfrentamento ao crime organizado e de combate à corrupção ao Departamento de Estado, e que o PIX não traz prejuízo às instituições financeiras norte-americanas. O ministro da Fazenda, Dario Durigan, afirmou, inclusive, que o sistema brasileiro de pagamentos é inegociável.
7: O PIX, como esse símbolo maior da nossa soberania financeira, será protegido, será resguardado pelo governo do presidente Lula e não está em nenhum momento em questão para debate.
5: Em evento realizado em Goiás, o presidente Lula mostrou um cartaz com a frase "O PIX é do Brasil" e reafirmou a importância do sistema de pagamento para o brasileiro.
3: O PIX é do Brasil, porque o PIX é de graça e é público e ninguém paga nada. É só clicar. O PIX que está resolvido o nosso problema. O país não aceita ser tratado como se fosse uma republiqueta de banana.
5: O presidente Lula também condenou a recomendação de nova taxação a produtos brasileiros e disse que conversou com o presidente Donald Trump sobre as questões comerciais na visita que fez aos Estados Unidos.
8: Eu fiz 3 horas de reunião com o Trump. Eu entreguei 4 documentos para eles. Eu entreguei um documento sobre a questão do comércio, provando para ele que eles são superavitários, não são deficitários, provando para ele que os principais produtos americanos pagam 0 de imposto aqui no Brasil. Tudo isso dito para ele.
5: O ministro do Desenvolvimento, Indústria, Comércio e Serviços, Márcio Elias, afirmou que não são todos os produtos que entrariam nessa nova taxação e explicou como pode afetar o Brasil.
9: Os setores mais atingidos seriam de máquinas, de equipamentos, o que tem valor agregado e traz muito prejuízo para emprego, para renda, para as indústrias. O setor de plásticos, produtos de madeira, os papel, cartão, calçados, ferro fundido e peixes e crustáceos. Essas são as áreas mais expostas se essa proposta se convertesse em tarifas, coisa que a gente acredita que não vai ocorrer.
5: O prazo legal para que os Estados Unidos imponham a nova tarifa ao Brasil é 15 de julho. Até lá, o governo do Brasil espera reverter a recomendação. Reportagem Graziele Bezerra.
1: E o governo brasileiro informou que está cumprindo a meta de zerar o desmatamento até 2030, após a alegação contrária dos Estados Unidos.
2: Segundo o governo, a área queimada no país recuou cerca de 40% em 2025, frente à média do período 2017-2024.
1: Além disso, dados divulgados pelo MAP Biomas indicam que, em 2025, o desmatamento no Brasil atingiu seu menor nível em 7 anos.
2: Pela primeira vez desde 2019, o desmatamento ficou abaixo de 1 milhão de hectares em um ano.
1: O estudo constatou também queda de 20% no desmatamento em todos os biomas no ano passado em relação a 2024.
2: O secretário extraordinário de controle dos desmatamentos e ordenamento ambiental do meio ambiente, André Lima, comentou que os resultados vêm de um trabalho que engloba o controle do desmatamento e o reforço de fiscalização.
10: A gente vem conseguindo um trabalho incrível aí de todo o governo federal, fruto da implementação desses planos de prevenção e controle dos desmatamentos em todos os biomas, principalmente de algumas medidas estruturantes que elas vão começar a alcançar mais resultado a partir de agora, de forma mais expressiva a partir agora de 2026. O Brasil dando uma contribuição relevante em magnitude global, né, com impactos globais, não só locais, e mostrando também para os demais países que é possível, sim, almejar essa meta do desmatamento zero até 2030.
1: Na escala dos trabalhadores, que vão exigir adaptação dos pequenos empresários.
2: O programa Desenrola Pequenos Negócios, que pode ajudar os empreendedores e empresários endividados a acertarem as contas.
1: Temas que estão no radar do Ministério do Empreendedorismo, da microempresa e da empresa de pequeno porte. E nós hoje vamos conversar com o ministro Paulo Pereira sobre eles. Boa noite, ministro.
11: Boa noite, Luciana. Boa noite, Lucianos. Lucianos aqui. É uma alegria estar na Voz do Brasil.
1: Ministro, vamos começar falando sobre a escala 6x1 e os impactos que esse novo modelo de trabalho sobre os pequenos negócios vai ter. A escala 6x1 ainda vai ser pensada pelos senadores, né? Mas a gente vai falar agora um pouquinho desse impacto no comércio. O que está sendo esperado?
11: Olha, Luciana, em primeiro lugar, a gente acha importante dizer que a gente acha que o grande impacto da redução da escala 6x1 é positivo para a economia, né? Em primeiro lugar, porque as pessoas vão ter mais tempo. E tendo mais tempo, elas vão consumir mais, vão mais ao cinema, vão mais aos restaurantes, vão estudar mais, as pessoas vão ter mais tempo para se formar, o que movimenta os negócios de educação e, ao mesmo tempo, aumenta a produtividade do trabalhador, que vai estar melhor formado e tudo mais. Vão ter mais tempo para cuidar da saúde, para cuidar da família. Então, de um modo geral, a gente imagina e espera um impacto positivo em vários negócios que vão crescer pelo aumento dessa demanda dos trabalhadores que terão mais tempo. Além disso, Luciana e Luciana, é importante dizer que nós vamos ter melhorias no ambiente do trabalho, trabalhadores mais assíduos, que vão ter mais tempo para cuidar da sua saúde, portanto vão estar menos licenciados por problemas de saúde. Só para você ter ideia, no ano passado, em 25, foram mais de 500 mil trabalhadores e trabalhadoras afastados por problemas de saúde, né? Rotatividade menor e gente mais descansada, que se educa mais, vai ter maior produtividade. Então, a gente acha que o impacto é positivo. Agora, evidente, o presidente Lula está de olho para encontrar aqueles negócios, especialmente os pequenos e os médios, que possam ter algum impacto, vamos dizer, mais pesado. E aí nós estamos preparando medidas para ajudar esses empresários a passarem por essa mudança.
2: Ministro, a gente tem aqui uma pergunta de uma empresária de Brasília. Ela quer saber se o Ministério vai ajudar os empresários nessa transição. Vamos ouvi-la.
12: Meu nome é Carolina Celidônio, sou empresária, moro em Brasília. Ministro, boa noite. A pergunta é como o Ministério vai ajudar o microempresário na transição da escala 6x1 para a escala 5x2?
11: Olha, Carolina, a gente está olhando isso de perto e aí tem uma série de medidas. Então, em primeiro lugar, reforçar as medidas que já estão em curso, não é, Carolina? Assim, desenrola dois, vocês acabaram de mencionar. É a primeira vez na história do Brasil que um governo federal entra em campo para reduzir as dívidas da sociedade, as dívidas das empresas, as dívidas das famílias, não é? Estamos indo para a segunda edição agora. É, esse governo fez as maiores linhas para pequenos negócios, a primeira vez que tem uma linha específica para negócios que faturam até R$360 mil, pequenas empresas. O Procredit 360, o Pronamp, então ampliação do ambiente de crédito. Fora isso, nós estamos pensando em algumas ações específicas para as microempresas. E aí, duas coisas importantes. Em primeiro lugar, estamos pensando o que a gente pode fazer para melhorar o ambiente do MEI. Né? É a possibilidade de aumentar o teto, permitir que, né, microempresários que faturem um pouco mais possam continuar no MEI. Eventualmente, a possibilidade de contratar mais. Nós estamos estudando uma série de soluções para o empreendedor e para a empreendedora micro, individual, que tem essa atividade tão importante para o país. São 18 milhões de brasileiros aqui. E fora eventuais ponderações, processos de transição, que também vão ser estudados no tempo certo. Então, agora é focar na aprovação do Senado e o governo continuar na preparação das medidas para que esse público possa sair bem, sair de forma positiva dessa mudança.
1: Ministro, o senhor falou do Desenrola, o Desenrola 2.0, que tem um braço aí voltado para os pequenos negócios, né? Como é que os micro, pequenos e médios empresários podem renegociar as dívidas?
11: Olha, primeiro vamos olhar o que é o Desenrola, porque é uma ideia super bacana que o presidente Lula trouxe, né? Você me perguntou disso, mas um comentário rápido. Desenrola tem uma parte importante para as pessoas físicas. Como um pedaço importante dos empreendedores brasileiros são empreendedores informais, esse Desenrola afeta também os empreendedores. Lá, Luciana, os empreendedores, as famílias, têm descontos de 30% a 90% das suas dívidas, juros pequenininho, de 1,99%, e prazos alongados para pagar. Como é que é o Desenrola pessoas jurídicas? Como é que vai funcionar o Desenrola para as empresas? Aliás, como é que funciona? A gente fechou agora o ciclo de um mês do Desenrola. Uhum. Primeiro lugar, o presidente Lula dá uma linha de crédito para que o sujeito, o empresário, saia de uma dívida cara e possa ir para uma dívida barata. Então, a pessoa pegou lá os juros do cartão de crédito, o cheque especial, o empréstimo pessoal, uma dívida de R$10 mil em um ano pode ter virado 45, 46, 50 mil reais. Multiplica até 5 vezes a dívida em um ano. No Desenrola, essa pessoa pega um crédito barato com juros de Selic mais 5, ou seja, no máximo 20% ao ano, que é bem baixo para o Brasil, quer dizer, os R$10 mil lá viram 11, 12, até 2 anos de carência, ou seja, a pessoa pega o crédito, fica 2 anos para começar a pagar, e depois que ela começa a pagar, ela tem até 8 anos para pagar. Então, é de mãe para filho aqui o modelo do Desenrola para permitir que esses negócios que se endividaram muito no passado possam recuperar o seu fôlego para investir e gerar emprego. Ó, com um mês de programa, Luciana, a gente já tem mais de 10 bilhões emprestados para essas pequenas e médias negócios no Pronamp e no Procred. São 60 mil operações de Pronamp, que são as empresas um pouquinho maiores, mais de 18 mil operações do Procred. Então, até aqui o programa, nós estamos trabalhando, estamos focados, mas até aqui o programa é um sucesso.
2: Ministro, a gente tem mais uma pergunta aqui de um ouvinte sobre esse tema. Vamos ouvir.
13: Meu nome é Carla Carnevale Gomes, sou proprietária de uma padaria em Eldorado do Sul, Rio Grande do Sul. E eu tenho uma dúvida. Quem está com o nome sujo ou com o CNPJ negativado vai conseguir acessar o Desenrola com facilidade?
11: Olha, Carla, na verdade o Desenrola é pensado especialmente para essa pessoa. Se você está com esse problema, conhece algum empresário que está com esse problema, estimule a pessoa a buscar o Desenrola. Porque a ideia é exatamente essa, que a pessoa tem um crédito barato. Ô, Luciano, por que esse crédito é barato? Olha, vejam que interessante o modelo criado pelo governo presidente Lula. Porque o governo garante a dívida. Por que o empréstimo é tão caro para um pequeno empresário? Porque ele não tem bem, ele não tem dinheiro no banco. Minha avó dizia assim, só consegue empréstimo quem não precisa, né? A pessoa que precisa não tem como garantir o débito. Por que que esse empréstimo é barato? Porque o governo garante o débito. Diz, ó, banco, pode emprestar lá para a dona Carla, dona da padaria, que se ela não pagar, eu pago. E isso permite que o modelo tenha juros menores. Então, esse programa, o Desenrola, é focado sim para aqueles que estão com o nome sujo, que estão negativados, que estão com dívidas bancárias. Basta que o empresário ou empresária procure o seu banco e diga que quer entrar no Desenrola, entenda os termos e avance nessa contratação que se dá diretamente no banco que é detentor da dívida.
1: E já tem um balanço, o senhor falou 10 bilhões de reais pelo Pronampe e pelo Procred, que emprestam esse dinheiro para as pessoas, né? E tem um balanço mais?
11: É isso, acho que. É, veja, nós disponibilizamos um recurso grande, né, de garantia. O recurso pode chegar a 10 bilhões de reais da parte do governo, que vai permitir empréstimos de até 60 bilhões de reais, é bastante dinheiro. E os dados que a gente tem hoje, aliás, os dados estão fresquinhos aqui, a gente acabou de levantar. São dessa ordem, quer dizer, são mais de 10 bilhões emprestados já. É, no Pronampe, o Pronampe é aquela empresa um pouquinho maior, que pode faturar até 4,8 milhões de reais por ano, uma empresa grande já. No Pronamp são 60 mil operações já, mais de 60 mil operações. E no Procred, que essa é uma linha que a gente tem especial carinho, porque foi criada pelo presidente Lula para as empresas menores, que faturam até 360 mil reais por ano, 30 mil reais por mês. No Procred, a gente tem mais de 18 mil empresas que já buscaram essa linha de apoio para que, como eu disse, possam limpar seus nomes e voltar a investir, gerar emprego e fazer o Brasil crescer.
2: Ministro, agora a gente recebeu também perguntas de microempreendedores individuais. O Ideraldo, do Acre, quer saber sobre o teto de faturamento do MEI. Vamos ouvir.
14: Senhor ministro, meu nome é Ideraldo Gomes, moro na cidade de Chapuri, estado do Acre. Atualmente eu sou MEI e eu queria lhe perguntar se há perspectiva do teto subir, que hoje é de 81 mil, se há perspectiva do teto subir mais.
11: Bom, o Ideraldo está bem informado e está acompanhando os debates nacionais importantes aí. Primeiro assim, Ideraldo, primeiro só fazer um comentário rápido sobre o MEI. O MEI é uma criação do presidente Lula, né? O que, que faz o MEI? É uma revolução social no Brasil, porque são 18 milhões de brasileiros que estavam na renda informal, que, portanto, não tinham um comprovante lá para poder alugar uma casa, não tinham um comprovante para tomar um empréstimo. Se fosse lá a senhora que faz a tapioca de manhã, se acidentasse, ela não tinha auxílio-doença. Se fosse a manicure e engravidasse, ela não tinha auxílio-maternidade. Então, o que fez o presidente Lula? Criou um microempreendedor individual, botando todo o sistema de previdência à disposição dessas pessoas. Então, todos os direitos previdenciários que um seletista tem, eles passaram a ter também, formalizando a renda e gerando um CNPJ. Portanto, é uma revolução criada pelo presidente Lula lá no segundo mandato dele. Qual que é o pleito da categoria hoje, Luciano? É que há muitos anos esse teto tem um limite de quem pode ser MEI. Como é um modelo muito facilitado, a pessoa... Um empreendedor no Brasil há 10 anos, antes do MEI, tinha que pagar 15 tributos para empreender. Agora ele paga R$ 80 por mês, uma vez só, uma única guia. Como é muito facilitado, tem um limite. Só pode entrar no MEI quem fatura até 81 mil. Mas faz mais de 10 anos que esse limite não é atualizado. Os governos passados esqueceram o MEI, negligenciaram o MEI. Então o presidente Lula determinou que o governo ache uma solução. Essa solução tem que ser feita com cuidado, porque tem impacto fiscal e o compromisso do presidente Lula com a saúde fiscal do Brasil é total. Mas nós estamos em fase final de análise, quero dizer lá para o nosso amigo do Acre, que nos próximos dias a gente deve ter uma proposta para melhorar, facilitar e permitir que esses MEIs cresçam ainda mais em faturamento.
1: Então, a gente vai estar esperando, ministro. A gente conversou aqui com Paulo Pereira, que é ministro do empreendedorismo, da microempresa, da empresa de pequeno porte. Muito obrigado aqui pela sua participação na Voz do Brasil.
11: Obrigado. Ó, foi rápido, valeu demais. Quero voltar outras vezes. É um prazer estar com vocês.
2: Atendimento para a população e formação de médicos especialistas.
1: Foi inaugurado hoje o Hospital Universitário de Catalão, em Goiás, que vai atender mais de 1,5 milhão de pessoas da região.
2: O presidente Lula esteve na inauguração e também visitou o Hospital Universitário de Rio Verde, que tem sido referência em inovações tecnológicas no SUS.
15: O novo Hospital Universitário da Universidade Federal de Catalão vai atender 56 municípios da região centro-sudeste de Goiás, beneficiando mais de 1 milhão e 500 mil pessoas. A estrutura tem capacidade para 166 leitos de internação, incluindo UTI adulto e neonatal, e conta ainda com salas cirúrgicas, obstétricas, de endoscopia,
4: consultórios ambulatoriais e parque de diagnóstico por imagem completo. Para iniciar as atividades, o Hospital Universitário recebeu 67 milhões de reais do governo federal. E para o custeio da unidade, o Ministério da Educação vai garantir um repasse anual de 261 milhões de reais. O presidente Lula destacou a importância da parceria para concluir projetos como este.
3: Muitas vezes as prefeituras ou o próprio Estado, às vezes, têm condições de fazer um hospital. Mas o problema da saúde, o mais simples é o hospital. O que é difícil é comprar as máquinas que precisa e o custeio do hospital. E aí é que entra a comparecência democrática. É estabelecer que um ente sozinho não consegue fazer as coisas, então é preciso juntar prefeito, governo do Estado, presidente da República e Deus para que a gente atenda aos interesses do povo desse país.
4: Além de garantir atendimento a quem precisa, o Hospital Universitário de Catalão vai ampliar a formação de médicos. Com mais especialistas, a expectativa é reduzir o tempo de espera por consultas, exames e cirurgias na região. A medida integra o programa Agora tem especialistas do Ministério da Saúde. O ministro da pasta, Alexandre Padilha, comentou os resultados do programa pelo país.
16: O Agora tem especialista, que criou uma tabela de financiamento que é 3 vezes maior do que a antiga tabela SUS, que permitiu que hospitais privados pudessem abrir as portas para atender os pacientes do SUS, que faz investimentos como esse que nós estamos fazendo aqui. Nesse um ano, 2025, nós batemos o recorde de cirurgias eletivas pelo SUS, 14 milhões e 900 mil cirurgias pelo SUS.
4: Também nesta terça-feira, o presidente Lula visitou o Hospital Municipal Universitário de Rio Verde. A unidade se tornou referência em inovação na rede pública de saúde e realizou este ano a primeira cirurgia robótica pelo Sistema Único de Saúde da região. Reportagem Gabriela Noronha.
1: E pela manhã, o presidente Lula esteve em Catalão para inaugurar a nova sede do Instituto Federal Goiano.
2: O novo local ampliou a capacidade de atendimento e substituiu o imóvel anterior, que era alugado.
17: Foi com base na qualidade de ensino que o estudante Heitor Martinez de Andrade escolheu o Instituto Federal de Catalão para fazer o curso de técnico em informática integrado ao ensino médio. Agora, com as instalações novinhas, ele conta que está ainda mais animado.
18: A gente não tinha várias coisas básicas. Era um lugar muito remoto, aqui já é um lugar bem mais próximo do centro urbano. Está tudo no prédio novo, contribui muito para a gente se dedicar para a aprendizagem.
17: A nova sede do Instituto Federal Goiano recebeu 6 milhões e meio de reais em investimentos do novo PAC, que financiaram mais de 70% do valor total da obra. A unidade de Catalão já conta com mais de 2.800 matrículas. A previsão é que outras 800 vagas sejam oferecidas com a contratação de mais servidores e a abertura de novos cursos até o ano que vem. A nova estrutura também fortalece projetos de pesquisa desenvolvidos pelo campus. Um deles busca criar rotas tecnológicas para o processamento de minerais críticos e terras raras extraídos do complexo mineral de Catalão. O ministro da Educação, Leonardo Barchini, falou sobre o potencial dos institutos federais.
19: Que educação pública gratuita de qualidade quer dizer soberania, quer dizer que nós vamos preservar as nossas terras raras, os nossos minerais críticos, o meio ambiente.
17: Em todo o estado de Goiás, há 14 campi do Instituto Federal, que oferecem 236 cursos e contam com mais de 30 mil alunos matriculados. No Brasil, os IFES possuem 36 sedes próprias, com investimento de mais de 430 milhões de reais por meio do novo PAC. O presidente Lula ressaltou a importância da educação na transformação do país.
8: Não tem saída se a gente não investir na educação. O que a gente vai investir hoje é retorno financeiro amanhã, é retorno cultural.
17: Durante a cerimônia, o Ministério da Educação lançou um edital que vai financiar a participação de estudantes em competições científicas nacionais e internacionais. A iniciativa busca ampliar oportunidades para jovens pesquisadores e incentivar a produção científica em todo o país. De Catalão, em Goiás, Luana Karen.
1: 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A China reconheceu todo o território brasileiro livre da febre aftosa sem vacinação.
2: A decisão foi anunciada durante a visita do ministro das Relações Exteriores, Mauro Vieira, a Pequim.
1: O Brasil não registra há 20 anos casos de febre aftosa, uma doença viral altamente contagiosa que afeta animais bovinos, suínos, caprinos e ovinos.
2: E essas foram as notícias do Governo do Brasil.
1: Uma realização da Secretaria de Comunicação Social da Presidência da República.
2: Com produção da empresa Brasil de Comunicação.
1: Fique agora com as notícias do Poder Judiciário e do Congresso Nacional. Uma boa noite.
2: Boa noite para você e até amanhã.
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21: STF determina que a União elabore plano de retirada do garimpo ilegal do território Cinta Larga.
22: Para o STJ, ação coletiva é inadequada para discutir reajustes em locação de veículos para motoristas de aplicativo.
21: Justiça condena a empresa a indenizar técnico de segurança do trabalho que foi agredido por um colega durante o expediente.
22: Boa noite, eu sou Marcelo Della Libera.
21: E eu, Marcela Luiza.
22: A União tem 30 dias para apresentar um plano para retirada do garimpo ilegal no território indígena Cinta Larga, em Rondônia e Mato Grosso.
21: A decisão é do ministro Flávio Dino, relator do caso no Supremo Tribunal Federal. Ele levou em conta a persistência das atividades ilegais na região.
22: De acordo com a decisão, o documento deverá prever a atuação dos órgãos federais e estaduais competentes.
21: Após ser solicitado ao relator e aprovado, o plano deverá ser executado no prazo máximo de 60 dias corridos.
22: Ação coletiva é via inadequada para discutir suposto abuso em reajuste na locação de veículos para motoristas de aplicativo.
21: Essa conclusão é do STJ. Fátima Uchoa.
23: O Sindicato dos Motoristas de Aplicativo do Estado ajuizou ação coletiva contra uma empresa que atua na locação de veículos para a categoria, pedindo o reconhecimento do caráter abusivo dos reajustes e que a empresa fosse proibida de aplicar novos aumentos e de cancelar os contratos, além de ter de indenizar por dano moral coletivo. O processo foi extinto sem resolução do mérito, o que foi mantido pela terceira turma do STJ. Segundo a relatora ministra Nancy Andrighi, a ação coletiva não é cabível, pois é preciso analisar individualmente as condições de cada contrato, o que afasta a existência de um mesmo fato gerador capaz de atingir várias pessoas de maneira semelhante.
22: Um técnico de segurança do trabalho que foi agredido por um colega durante o expediente deverá ser indenizado em R$30 mil.
21: Para o TST, a empresa tem obrigação de manter um ambiente de trabalho saudável. Larissa Batista.
24: De acordo com o boletim de ocorrência, a agressão ocorreu porque o técnico de segurança do trabalho havia identificado que um dos trabalhadores estava com o uniforme rasgado e sem itens obrigatórios de segurança. As instâncias anteriores condenaram a construtora ao pagamento de R$30 mil e converteu o pedido de demissão em rescisão indireta. No TST, a condenação foi mantida, uma vez que a empresa responde por atos praticados pelos empregados durante o expediente e tem o dever de garantir um ambiente seguro, prevenindo situações de violência e preservando a integridade física e psicológica dos trabalhadores. A decisão foi unânime e ainda cabe recurso.
22: Justiça condena município de Santana, no Amapá, a recuperar muro de arrimo na área portuária.
21: A decisão atende a um pedido do MPF. Vanessa Pereira.
25: Segundo laudos da Defesa Civil, o muro entrou em colapso e oferece riscos humanos, patrimoniais e ambientais. Na sentença, a Justiça determinou que a Prefeitura de Santana realize a reforma da estrutura e garanta a segurança do muro de arrimo. Além disso, o município deve apresentar em até 2 meses laudo técnico e plano de recuperação que indiquem de forma precisa o estado atual da estrutura e as reformas e os reparos necessários. Após essa etapa, as obras devem começar e terminar em até 4 meses, sob pena de multa diária de R$10 mil.
22: A Justiça Federal determinou que a União adote as medidas necessárias para regularizar a situação migratória de 16 indígenas da Argentina que estão residindo em Itapiranga, Santa Catarina.
21: O pedido foi feito pela Defensoria Pública da União, que alegou que o grupo não tem nenhum documento de identidade.
22: Segundo a decisão, a Polícia Federal deve admitir a autodeclaração do grupo como elemento inicial de identificação.
21: Também deverá ser realizado, no prazo de 60 dias, o atendimento individualizado dos interessados com o objetivo de viabilizar a presença dos indígenas e a coleta dos elementos necessários para a identificação do grupo.
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22: Boa noite.
21: Uma boa noite e até amanhã.
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6: Eu sou Paula Groba.
7: E eu sou Humberto Pinheiro.
6: E estes são os destaques de hoje do Jornal do Senado, que começa agora.
7: Senado derruba a resolução do CONANDA sobre atendimento a menores de 14 anos vítimas de violência sexual.
6: Fim da escala 6x1, Davi Alcolumbre afirma que proposta sobre redução de jornada de trabalho passará por comissões antes do plenário.
7: Projeto apresentado no Senado muda regras para a criação de CPIs e análise de denúncias contra ministros do Supremo.
6: Boa noite.
7: Boa noite.
6: As regras para o atendimento de crianças e adolescentes vítimas de violência sexual podem mudar. O Senado aprovou a revogação, ou seja, o cancelamento de uma resolução do CONANDA, o conselho ligado ao Ministério dos Direitos Humanos e Cidadania, que orientava órgãos públicos e profissionais da rede de proteção sobre como acolher essas vítimas.
7: A norma também tratava dos procedimentos em casos de gravidez decorrente de estupro e do acesso ao aborto previsto em lei. O texto segue agora para promulgação. Mais informações com Rodrigo Rezende.
9: A resolução do Conselho Nacional dos Direitos da Criança e do Adolescente, o CONANDA, traz diretrizes para atendimento de crianças e adolescentes vítimas de violência sexual. O texto também trata da garantia da interrupção legal da gravidez quando esta for decorrente de estupro. A resolução diz que a interrupção legal da gestação é um direito humano de crianças e adolescentes vítimas de violência sexual e que a ausência dos pais ou responsáveis legais não impede o pleno exercício do direito à informação de crianças e adolescentes, sendo obrigatório que todas as informações e esclarecimentos sobre a interrupção da gestação sejam fornecidas de forma clara e acessível. A relatora da proposta, que susta a resolução, senadora Damaris Alves, do Republicanos do Distrito Federal, argumenta que partes do texto deveriam ter sido elaboradas pelo Congresso e não pelo CONANDA, e por isso ele deve ser cancelado.
10: Fazer uma outra resolução sem extrapolar as questões constitucionais que o CONANDA extrapolou. É isso que nós estamos questionando aqui.
9: Ainda de acordo com a resolução, o acesso à interrupção legal da gestação no caso de crianças e adolescentes vítimas de estupro não dependeria da feitura de boletim de ocorrência relativo à situação de violência sexual e de decisão judicial autorizativa do procedimento.
6: E uma substância tóxica ainda presente em tintas e materiais de revestimento poderá ter o uso ainda mais restrito no Brasil. O Senado aprovou um projeto que reduz para 90 partes por milhão o limite de chumbo permitido nesses produtos, reforçando a proteção da saúde de trabalhadores e consumidores. O texto alinha o Brasil aos padrões internacionais de proteção à saúde.
7: A exceção vale para tintas de uso industrial e marítimo, como as utilizadas para prevenir corrosão e ferrugem. A proposta estabelece penalidades a quem descumprir as regras, como notificação, produto apreendido ou multa com valor equivalente ao da mercadoria apreendida. O texto segue agora para a sanção presidencial.
6: A proposta que reduz a jornada de trabalho e garante 2 dias de descanso semanal, também conhecida como fim da escala 6x1, passará por debates no Senado antes da votação. O presidente da Casa, Davi Alcolumbre, afirmou que o texto aprovado pela Câmara dos Deputados será analisado pelas comissões temáticas antes de chegar ao plenário. Segundo ele, por afetar diretamente trabalhadores, empresas e a economia do país, a medida exige um debate amplo e aprofundado com todos os setores envolvidos.
7: Ao anunciar uma reunião com líderes partidários para discutir o tema na próxima semana, Alcolumbre destacou que cabe ao Senado aperfeiçoar propostas de grande impacto social e econômico e não apenas confirmar decisões já tomadas pela Câmara.
3: Essa proposta vai ter que tramitar nas comissões. Não é razoável que a Câmara dos Deputados passe 5 meses debatendo um assunto muito relevante para o Brasil e o Senado Federal seja obrigado a carimbar um texto aprovado na Câmara. Seria muito razoável se o Senado pudesse melhorar um texto com essa importância. Se os senadores pudessem debater um assunto dessa envergadura com calma, sem assodamento, sem pressa.
6: E antes de se posicionar sobre a tarifa extra de 25% proposta pelos Estados Unidos para produtos brasileiros, o Senado deve ouvir o setor produtivo.
7: O presidente da Comissão de Relações Exteriores, senador Nelson Tradi, defendeu a análise de dados concretos sobre os impactos da medida. Segundo ele, o momento exige cautela. Repórter Raíssa Abreu.
11: A proposta de uma nova tarifa, que ainda precisa ser aprovada pelos Estados Unidos, veio dias depois do anúncio de que o governo Trump havia classificado o primeiro comando da capital, o PCC, e o Comando Vermelho como organizações terroristas. O senador Nelsinho Tradi, do PSD de Mato Grosso do Sul, que é presidente da Comissão de Relações Exteriores, não descarta o envio de uma missão diplomática, institucional e apartidária aos Estados Unidos.
12: Não é uma pauta de governo ou de oposição, é uma pauta de Estado. Quanto menos contaminação política e eleitoral tiver nesse momento, melhor vai ser para o país.
11: A proposta dos Estados Unidos sobre novas tarifas ainda depende de consulta pública e de uma audiência prevista para julho. O tema faz parte de investigação que concluiu que algumas práticas brasileiras, como o uso do PIX, seriam prejudiciais ao comércio estadunidense.
6: Quem vende um imóvel no Brasil pode pagar menos imposto no futuro. Um projeto em análise no Senado autoriza a atualização anual do valor de imóveis declarados no imposto de renda pela inflação oficial do país.
7: Com isso, o contribuinte reduziria a diferença entre o valor de compra e o de venda do bem, diminuindo a cobrança do imposto sobre o ganho de capital. A reportagem é de Alexandre Campos.
13: De acordo com a proposta do senador Flávio Arnes, do PSB do Paraná, o ajuste no valor do imóvel poderá ser feito com os índices anuais do IPCA a partir de 1º de janeiro de 1996. Com o exemplo de um imóvel que na aquisição em 2002 custou R$100 mil e foi vendido em 2026 por R$600 mil, Flávio Arnes explicou que pela regra atual, sobre o ganho de capital de R$500 mil, será aplicada a alíquota de 15%, o que representa um imposto de R$75 mil.
14: Qual que é a nossa proposta de mudança? Valor de compra em 2002, R$100 mil. Valor de venda em 2026, R$600 mil, pela correção inflacionária do valor do imóvel desde sua aquisição, R$400 mil. O ganho de capital será de R$200 mil. O imposto será 15% sobre R$200 mil, ou seja, R$30 mil é uma redução de R$45 mil.
13: Outros dois projetos apresentados recentemente permitem a dedução de gastos com aquisição de aparelhos auditivos, lentes de contato corretivas e óculos de grau, inclusive a armação, da base de cálculo do imposto de renda.
6: Outro projeto apresentado no Senado propõe mudanças em decisões que hoje ficam concentradas nas mãos do presidente da Casa. A proposta estabelece prazos e prevê a participação de órgãos colegiados na análise de pedidos de criação de comissões parlamentares de inquérito, as CPIs, e de denúncias por crime de responsabilidade contra ministros do Supremo Tribunal Federal.
7: Atualmente, cabe ao presidente do Senado decidir sozinho sobre essas questões. A reportagem é de Marcela Diniz.
4: De acordo com o projeto, o presidente do Senado terá 5 dias para verificar se o pedido de criação de CPI atende os requisitos constitucionais e regimentais. Se estiver tudo ok, o documento deverá ser lido na sessão seguinte ao término do prazo e, a partir daí, a CPI deverá ser instalada em até 10 dias. Caso o presidente não se manifeste, caberá ao primeiro vice-presidente do Senado fazê-lo e, na falta do vice, a mesa do Senado votará o pedido dentro de 5 dias. O autor do projeto, senador Isalci Lucas, do PL do Distrito Federal, critica a concentração de poderes na figura do presidente do Senado e argumenta que a definição de prazos é necessária para que as CPIs cumpram seu papel de ser instrumento das minorias para a investigação de irregularidades.
8: Nenhum direito constitucional pode depender da boa vontade de uma única pessoa. Quando a Constituição garante um instrumento de fiscalização, esse instrumento precisa funcionar.
4: No caso de denúncia contra ministro do Supremo Tribunal Federal, o projeto dá 15 dias de prazo de análise para o presidente do Senado. A rejeição só se dará por voto da maioria absoluta da mesa diretora.
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7: Edição de Paula Groba. Trabalhos técnicos de Eliseu Caires. O Jornal do Senado fica por aqui. Acompanhe agora as notícias da Câmara dos Deputados. Boa noite.
16: Boa noite e até amanhã.
20: Jornal Câmara dos Deputados. A atuação na defensoria pode dar desconto no FIES a estudantes de direito.
18: Avança nas comissões a criação de carteira de identificação oncológica.
20: O projeto determina fornecimento de alimentação ao empregado doméstico.
18: Boa noite. Projeto em discussão na Câmara torna obrigatório o fornecimento de alimentação aos empregados domésticos. Confira os detalhes com o repórter Luiz Cláudio Canuto.
19: A Comissão de Trabalho da Câmara aprovou o projeto que obriga o fornecimento de alimentação ou vale-refeição para empregados domésticos. O texto estabelece a responsabilidade do Poder Executivo em regulamentar as condições e os valores dos benefícios. A proposta da deputada Denise Pessoa, do PT do Rio Grande do Sul, muda a lei que regulamenta o trabalho doméstico. A relatora, deputada Érica Hilton, do PSOL de São Paulo, foi favorável à proposta.
26: Para que a trabalhadora ou o trabalhador doméstico possa adquirir a sua própria alimentação, possa se alimentar. Hoje nós não temos nenhuma legislação, nem a CLT prevê esse tipo de alimentação in natura ou via ticket ou algum fornecimento de vale refeição. E isso escancara um Brasil profundo de desigualdade, um Brasil profundo que estabeleceu os parâmetros e as relações do trabalho doméstico ancorado numa relação praticamente escravocrata do que é esse trabalhador dentro da sua casa. Como é que essa trabalhadora...

0: Brasília, Luiz Cláudio Canuto.
1: Economia. Wellington Prado, do PSD, condena o reajuste da tarifa de energia elétrica autorizado para Minas Gerais e afirma que a população está sendo penalizada com aumentos acima da inflação. Segundo ele, consumidores, comerciantes, indústrias e produtores rurais serão afetados pela medida.
2: Wellington Prado questiona ainda a qualidade dos serviços prestados pela empresa responsável, citando interrupções frequentes no fornecimento de energia. O parlamentar defende mais fiscalização do setor e anuncia iniciativas para contestar o reajuste e cobrar melhorias no atendimento.
1: Trabalho. Luiz Lima, do Novo do Rio de Janeiro, critica o fim da escala 6x1 e questiona os possíveis efeitos da medida sobre a informalidade, os custos das empresas e a geração de empregos. Para o deputado, a mudança foi aprovada sem debate aprofundado sobre seus impactos econômicos.
2: Luiz Lima também compara indicadores econômicos do Brasil com os de outros países, destacando diferenças de salários e carga tributária. O parlamentar manifesta preocupação com a perda de competitividade da economia brasileira e com a transferência de empresas para países vizinhos.
1: Durante viagem ao Maranhão, Rubens Pereira Júnior, do PT, declara que recebeu congratulações por votar pela redução da jornada de trabalho. O deputado reforça que o projeto é mais uma medida do governo que tem como foco o segmento mais vulnerável da população.
2: Rubens Pereira Júnior também relata visitas a lideranças políticas dos municípios de Brejo, Buriti, São Mateus e Lagoaçu. Ele se coloca como um canal para as demandas dos servidores municipais e das comunidades do interior junto à Câmara.
1: Comissões. Deputados querem alterar a CLT para aumentar a proteção de trabalhadores estáveis. O repórter José Carlos Oliveira nos explica as mudanças.
3: Trabalhadores com estabilidade provisória no emprego poderão ter nova proteção na consolidação das leis do trabalho, a fim de evitar injustiça nos casos de demissão por justa causa. A medida beneficia, por exemplo, gestantes e dirigentes sindicais que têm direito à estabilidade temporária na CLT. As alterações constam de projetos de lei dos deputados Ivan Valente, do PSOL de São Paulo, e Vicentinho, do PT de São Paulo, organizados em texto único do relator na Comissão de Trabalho da Câmara, deputado Bongás, do PT do Rio Grande do Sul.
4: O projeto exige, a partir do momento em que foi, por parte da patronal, dito que está, sob justa causa, esse trabalhador com estabilidade demitido, no máximo em até 10 dias, ele precisa abrir o inquérito. Aberto o inquérito, passa então a ter a defesa e, em confirmando a justa causa, aí efetivamente está consolidado, ele vai ser afastado. Mas, se o trabalhador conseguir provar que a justa causa estava incorreta, a empresa vai ser obrigada a mantê-lo no emprego e a pagar o seu salário.
3: Atualmente, a CLT já prevê a apuração de falta grave para a demissão por justa causa, mas não determina a obrigatoriedade do inquérito. Já a proposta da Câmara diz que o empregador deverá apresentar reclamação por escrito contra o trabalhador à vara ou ao juízo de direito dentro de 10 dias. A demissão só será efetivada após decisão definitiva da Justiça. Bongás explica o quadro atual que ele espera ver superado após a transformação dessa mudança em lei.
4: Um trabalhador que tem estabilidade no emprego não pode ser demitido, e nem mais gestante. Mas num caso de demissão de justa causa, o que que acontece hoje, tradicionalmente? O empregador demite e não abre um inquérito para que possa justificar e para que o trabalhador possa se defender. E aí essa pessoa passa a não receber salário, fica meio no anonimato. Se é um dirigente sindical que tem estabilidade no emprego, vai ao sindicato, mas ele não pode estar na empresa, não recebe salário, o sindicato tem que administrar essa situação. Então é algo totalmente injusto.
3: A proposta que protege gestantes e trabalhadores com estabilidade sindical em caso de demissão por justa causa está em análise agora na Comissão de Constituição e Justiça. Se for aprovado na CCJ, poderá seguir diretamente para análise do Senado, sem necessidade de votação no plenário da Câmara. Da Rádio Câmara de Brasília, José Carlos Oliveira.
1: Desenvolvimento Regional.
2: Ranieri Paulino, do Republicanos, cobra do governo da Paraíba a interiorização do atendimento às pessoas com deficiência, evitando que tenham que viajar longas distâncias até a capital para tratamentos básicos e especializados.
1: Ranieri Paulino defende também um projeto de sua autoria para federalizar a rodovia de ligação entre Café do Vento, Sapé e Guarabira, facilitando o fluxo regional. Ele convoca os deputados do estado a incluir a região do Brejo Paraibano no orçamento federal, garantindo

0: mais recursos para a população.
1: Átila Lins, do PSD, considera que a agenda do governo federal produziu avanços para o Amazonas. O deputado cita a entrega de moradias do Minha Casa Minha Vida em Manaus e as ações voltadas à recuperação da BR-319, corredor que integra o Amazonas ao restante do país.
0: Átila Lins também destaca investimentos em infraestrutura, como a construção do porto da Manaus Moderna e a retomada do programa Luz para Todos. Para ele, as iniciativas abrem perspectivas positivas para o desenvolvimento do interior do estado.
2: Transportes.
1: Charles Fernandes, do PSD da Bahia, critica a decisão da Azul de reduzir a capacidade dos voos regionais que atendem Guanambi. O deputado afirma que a companhia trocou uma aeronave maior por outra de 9 lugares, apesar de a antiga operação registrar cerca de 70% de ocupação.
0: Charles Fernandes aponta que a Azul adotou medidas semelhantes para voos em Vitória da Conquista. Ele cobra providências do governo federal contra a concentração do mercado aéreo, alegando que a situação encarece passagens e compromete investimentos no interior da Bahia.
2: Agricultura.
1: Padre João, do PT de Minas Gerais, critica o uso de agrotóxicos e pede que o Congresso incentive os bioinsumos e a produção orgânica. Segundo ele, substâncias proibidas seguem presentes na produção agrícola brasileira, ameaçando exportações e impactando a saúde pública.
0: Padre João afirma que a União Europeia e a China já teriam rejeitado produtos brasileiros por apresentarem resíduos de agrotóxicos. O parlamentar reforça ainda que o uso dessas substâncias provoca o desequilíbrio ambiental e pode contaminar lençóis freáticos.
2: Educação.
1: Formados em direito que atuarem na Defensoria Pública podem ter desconto no FIES. A repórter Júlia Lopes explica como será o abatimento.
3: Pessoas formadas em direito poderão ter desconto de 1%, incluídos juros, no saldo devedor do FIES, o Fundo de Financiamento ao Estudante do Ensino Superior. O projeto aprovado na Comissão de Educação da Câmara dos Deputados se aplica àqueles que prestarem serviços à Defensoria Pública. A proposta inclui esse grupo na Lei do FIES, que atualmente prevê o abatimento desse valor no saldo devedor para professores efetivados da rede pública de educação básica, graduados em licenciatura e com jornada mínima de 20 horas semanais. Médicos de família das Forças Armadas que atuam em regiões com carência de profissionais e também profissionais da saúde que trabalharam no Sistema Único de Saúde durante a pandemia da Covid-19. No texto, a prestação de serviços pelos graduados em direito deverá ser feita de forma não remunerada, com jornada mínima de 8 horas semanais. Para o relator, deputado Tiago De Joaldo, de Sergipe, o projeto insere essas pessoas no mercado de trabalho e no futuro pode beneficiar outros cursos de graduação.
4: A gente fez um acréscimo ali no final do dispositivo de que isso vai depender da disponibilidade orçamentária do governo, então não é todo mundo que vai ter o acesso automático ao desconto, então vai ter essa regulamentação que o governo vai emitir para isso. Acho que abre inclusive portas para que outros cursos extremamente importantes como a área de medicina, a área de engenharia agronômica, engenharia civil, né, a gente possa estar colocando essa mão de obra também em setores públicos à disposição da sociedade.
3: O FIES é um auxílio financeiro aos estudantes para a realização de cursos de graduação em instituições privadas de ensino superior. Nos últimos 10 anos, o fundo beneficiou mais de 1 milhão de estudantes. Para isso, o Ministério da Educação, por meio do Fundo Nacional de Desenvolvimento da Educação, destinou um orçamento de quase 120 bilhões de reais desde 2015. O deputado Rafael Prudente, do MDB do Distrito Federal, autor da proposta, destacou que o desconto no saldo devedor do FIES, além de diminuir a dívida dos estudantes de direito, também contribuirá com a população que precisa de atendimento jurídico gratuito. A proposta segue agora em análise na Comissão de Finanças e Tributação. Da Rádio Câmara de Brasília, Júlia Lopes.
2: Eleições.
0: Hildo Rocha, do MDB do Maranhão, critica o preconceito que, segundo ele, existe contra candidatos que possuem familiares na política. O deputado acredita que isso não deve ser utilizado como critério para desqualificar uma candidatura.
1: Hildo Rocha defende que a escolha de governantes deve considerar atributos como honestidade, capacidade de diálogo e experiência na administração pública. Ele afirma que esses critérios são mais relevantes do que a origem familiar dos candidatos.
2: Direitos Humanos.
0: Luiz Couto, do PT da Paraíba, apresenta projeto para criar o Protocolo Nacional de Atendimento à Mulher, com foco na assistência humanizada às vítimas de violência e a garantia de atendimento ininterrupto em delegacias especializadas.
1: O congressista lembra a encíclica papal que trata da dignidade humana na era digital para defender o acolhimento contra a violência, tema de seu projeto. Para Luiz Couto, seu mandato, bem como o próprio parlamento, tem como função promover o bem comum e a justiça social.
2: Esporte.
0: Marcos Braz, do PSDB do Rio de Janeiro, defende a aprovação de projeto que fortalece protocolos de proteção às mulheres em eventos esportivos e em grandes espetáculos. Ele reforça a importância da proposta com a proximidade da Copa do Mundo Feminina de Futebol no ano que vem no Brasil.
1: Marcos Braz pontua que o esporte deve ser tratado como investimento social, pela capacidade de reduzir a violência, afastar jovens das drogas e abrir oportunidades. Ele cita a experiência das Vilas Olímpicas do Rio de Janeiro como exemplo de ação integrada entre educação, saúde e segurança pública.
2: Saúde.
0: Projeto que institui a carteira de identificação do paciente oncológico avança na Câmara. A repórter Maria Neves tem mais informações.
5: A Comissão de Constituição e Justiça analisa projeto que institui a carteira de identificação do paciente oncológico. Última etapa de avaliação do texto na Câmara dos Deputados. Na Comissão de Finanças e Tributação, a relatora, a deputada Daiane Bittencourt, do União do Ceará, argumentou que não cabia ao colegiado analisar a proposta, uma vez que ela não cria novas despesas para os cofres públicos. De acordo com o autor, deputado Enderson Pinto, do Pará, o documento vai facilitar o acesso de pessoas com câncer a serviços de saúde e outros benefícios, com garantia de atendimento prioritário e humanizado.
6: O objetivo principal é que essas pessoas tenham a possibilidade de uma identificação, né? Ter acesso, né? Em relação a buscar algum tipo de recurso para apoio e acompanhamento psicológico, assistencial, em uma situação de emergência, alguma situação de emergência também do atendimento prioritário, e com a identificação fica muito melhor. Você imagina um paciente oncológico, de repente, uma crise dentro de um metrô, dentro de um transporte público, de um ônibus, de um trem, e as pessoas não sabendo. Com essa carta de identificação, automaticamente, ele pode, as pessoas identificarem o que poderia ser feito naquele momento de uma emergência.
5: Enderson Pinto argumenta ainda que medidas de apoio a pacientes oncológicos se tornam cada vez mais necessárias devido ao aumento do número de casos da doença. Ele ressalta que a estimativa do Instituto Nacional do Câncer para o Brasil é de 600 mil novos diagnósticos em 2025. A proposta aprovada determina que caberá aos estados e municípios expedir a carteira. Para isso, o interessado deverá apresentar o requerimento e relatório médico com o código de classificação da doença. Dentre as informações que devem constar na carteira de identificação do paciente oncológico, além do nome e endereço, estão o número do documento de identidade, do CPF e do cartão nacional de saúde. O texto prevê ainda que a identificação do paciente com câncer terá validade de 3 anos e deverá ser renovada no final desse prazo para atualização dos dados. Em caso de doença incurável, a validade será indeterminada. Da Rádio Câmara de Brasília, Maria Neves.
2: Relações Exteriores.
1: Ayrton Faleiro, do PT do Pará, acusa lideranças da oposição de buscarem, junto aos Estados Unidos, apoio para retomar tarifas contra produtos brasileiros. O legislador afirma que a disputa eleitoral não pode servir de justificativa para medidas que prejudiquem a economia nacional.
0: Ayrton Faleiro defende a união do setor produtivo, dos trabalhadores e das instituições em torno da soberania brasileira. Ele avalia que o Executivo Federal deve enfrentar a pressão externa com diplomacia, firmeza e ampliação das relações comerciais do país.
1: Jorge Sola, do PT da Bahia, acusa integrantes da família Bolsonaro de atuar contra interesses nacionais. Na visão dele, defender medidas que prejudicam a economia brasileira e a soberania do país é característica de traidor da pátria.
0: Na visão de Jorge Sola, essas movimentações visam pavimentar o caminho para a entrega de riquezas naturais do país, como minerais críticos e terras raras. O deputado convoca os parlamentares a se unirem na defesa da independência econômica do Brasil.
2: Segurança Pública.
1: Silvio Antônio, do PL do Maranhão, é favorável à equiparação ao terrorismo feita pelos Estados Unidos em relação ao PCC e o Comando Vermelho. Segundo o deputado, a medida pode ampliar a cooperação internacional no enfrentamento ao crime organizado.
0: Silvio Antônio também afirma que a insegurança é uma das principais preocupações da população brasileira e cobra ações mais efetivas no combate às facções criminosas. O parlamentar relaciona episódios recentes de violência ao avanço do tráfico e à atuação de crime organizado.
1: Sargento Portugal do Podemos questiona os critérios da Polícia Militar do Rio de Janeiro para a promoção por ato de bravura. O parlamentar cita o caso de uma equipe que apreendeu 7 fuzis e teve o pedido negado, enquanto um ex-ajudante de ordens do ex-presidente da República recebeu parecer favorável após participar de uma ocorrência sem apreensões.
0: Na visão de Sargento Portugal, as honrarias da instituição não podem ser banalizadas ou influenciadas por proximidade política. O deputado cobra do comando da PM uma revisão técnica dos critérios de concessão e critica o uso eleitoreiro da segurança pública por gestores.
2: Justiça.
1: Heloísa Helena, da Rede do Rio de Janeiro, defende a instalação de uma CPMI para investigar irregularidades no Banco Master. A deputada afirma que a apuração pelo Congresso é necessária para impedir que o rombo na instituição seja tratado como algo natural.
0: Heloísa Helena alerta para o risco de a população pobre pagar a conta das perdas atribuídas ao Banco Master com a redução de recursos para serviços públicos. Ela aponta possível impacto nos orçamentos estaduais e municipais de áreas como saúde, educação, saneamento e emprego.
1: Rodrigo Hollenberg, do PSB do Distrito Federal, sustenta que o suposto esquema de fraude bilionária envolvendo BRB e Banco Master foi articulado pelo então governador do Distrito Federal, Ibanez Rocha. A afirmação é baseada em revelações atribuídas ao ex-presidente do Banco Regional de Brasília, Paulo Henrique Costa.
0: Rodrigo Hollenberg condena o empréstimo de 6 bilhões e meio de reais feito pela atual gestão para cobrir a perda de mais de 12 bilhões de reais provocada ao BRB. Ele pede que a Polícia Federal recupere o dinheiro desviado, evitando mais sacrifícios da população que já sofre sem serviços básicos.
1: Termina agora o Jornal Câmara dos Deputados, produzido pela Rádio Câmara. O programa teve trabalhos técnicos de Everson Urani e apresentação de José Carlos Andrade e Márcio Aquilissardi. Boa noite.
0: Uma ótima noite para você. A Voz do Brasil volta amanhã.
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4: 8:02.
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7: 8 e 12.
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3: 8:37.

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5: Um cuidado muito importante com a pele é evitar banhos demorados, uma vez que ele danifica a cutis, retirando a oleosidade natural.
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7: 8h49.

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1: Lembre-se que no outono, as manhãs e as noites são mais frescas, sendo necessário investir em jaquetas e blazers, que ajudam a compor qualquer look. O importante é evitar essa troca de temperatura que costuma gerar gripes e resfriados.
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6: 8h58.